0: no cadastro somente após o encerramento do processo administrativo, quando existe decisão definitiva pela procedência da autuação.
1: O empregador tem direito à defesa, ele vai fazer sua defesa e tem um julgamento administrativo que vai constatar que de fato aquela infração existiu. Quando não tem mais recurso administrativo, essa empresa vai entrar na lista, vai entrar no cadastro de empregadores.
0: Ainda segundo o cadastro, os 82 registros estão distribuídos por 21 unidades da federação. Minas Gerais concentra o maior número de ocorrências, com 19 casos, seguido pela Bahia com 8. Entre as atividades econômicas com maior número de inclusões nesta atualização estão a criação de bovinos para corte, os serviços domésticos, a produção de carvão vegetal, a produção de café e a construção de edifícios. Os novos casos incluídos no cadastro resultaram no resgate de mais de 500 trabalhadores em situações de exploração e de trabalho análogo à escravidão. A coordenadora Shakti Prates fala sobre a importância da denúncia.
1: Nós temos dois principais canais de denúncia. Um é o sistema IP, que você encontra na internet, e o outro é o Disque 100, que você consegue via telefone. Quem faz a denúncia pode colocar seu nome, seu telefone, porque isso facilita muito para a gente conseguir mais informação e garantir que o Estado chegue a essas pessoas, garantir que essa política de Estado seja executada.
0: As ações de combate ao trabalho análogo à escravidão são coordenadas pela Auditoria Fiscal do Trabalho. As operações contam, em geral, com a participação da Polícia Federal, do Ministério Público do Trabalho, do Ministério Público Federal e da Defensoria Pública da União. Reportagem Gabriela Noronha.
2: Mulheres vítimas de violência doméstica que precisarem deixar o trabalho para se proteger agora têm direito a um afastamento remunerado por até 6 meses.
3: O governo federal seguiu o parecer da Advocacia Geral da União após o entendimento do Supremo Tribunal Federal sobre a Lei Maria da Penha.
2: A medida não exige tempo mínimo de contribuição e o período de afastamento continua contando para a aposentadoria.
4: Mulheres vítimas de violência doméstica terão direito a afastamento remunerado de até 6 meses mediante determinação judicial. A medida, prevista na Lei Maria da Penha, cumpre decisão do Supremo Tribunal Federal para garantir segurança financeira às mulheres que precisam se afastar do trabalho para preservar a própria integridade e romper o ciclo da violência doméstica. A medida protetiva judicial, que determina o afastamento, será suficiente para viabilizar o pagamento, como explica a presidente do Instituto Nacional do Seguro Social, o INSS, Ana Cristina Silveira.
5: Então, denunciando e tendo uma medida protetiva do juiz criminal, ela consegue solicitar o benefício pelo aplicativo Meu INSS, pelo 135, ou pessoalmente nas agências do INSS. Ela consegue passar 6 meses longe do trabalho para poder refazer sua vida em outro local, caso necessário.
4: A mulher afastada não precisa cumprir período de carência para receber o benefício. Também não há desconto de contribuição previdenciária sobre o valor recebido, e o período é computado como tempo de contribuição para a aposentadoria. A secretária executiva do Ministério das Mulheres, Eutália Barbosa, fala sobre a importância do benefício.
6: A principal função dele é justamente garantir segurança, né? Porque a mulher não tenha que escolher entre a segurança da sua vida e a sua autonomia financeira ou acesso ao seu salário.
4: A presidente do INSS, Ana Cristina Silveira, explica que o órgão também poderá cobrar do agressor, por meio de ação regressiva, os valores pagos à vítima.
5: O parecer determina que vai haver ação regressiva para rever do agressor os valores que foram pagos pela Previdência. Então é uma medida muito positiva, porque além de acolher as mulheres, a gente faz com que os agressores, eles paguem pelos seus atos, também financeiramente.
4: Para as mulheres que não são seguradas da Previdência, o benefício tem natureza assistencial. Neste caso, o pagamento será feito pelo Estado, pelo Distrito Federal ou pelo município indicado pelo juiz. Com locução de Thaís de Araújo, reportagem Cleide Lopes.
3: Novas oportunidades para o setor industrial, estratégias de competitividade, inovação e os impactos do acordo Mercosul-União Europeia.
2: O encontro Conexões Produtivas, promovido pela Apex Brasil, a Agência Brasileira de Promoção de Exportações e Investimentos, mostrou aos empresários a importância da abertura de novos mercados para produtos brasileiros.
3: O evento é voltado para grandes, médias e pequenas indústrias.
7: O Conexões Produtivas apresenta aos estados oportunidades para o desenvolvimento da indústria, com atenção às vocações locais para exportações a partir do acordo Mercosul-União Europeia. Segundo a Apex Brasil, o mercado europeu reúne 27 países com potencial de alcance de 780 milhões de consumidores. O encontro também debateu a estratégia do Brasil para expandir mercados e fortalecer a indústria diante do novo cenário internacional. O ministro do Desenvolvimento, Indústria, Comércio e Serviços, Márcio Elias Rosa, destacou a importância do país conquistar novos mercados.
8: Buscar a diversificação de mercados significa buscar oportunidades para a nossa atividade industrial comercializar fora do país, né? Para além da questão simplesmente do agronegócio, que já vende muito bem, nós estamos celebrando nesse ano a abertura de mais de 700 novos mercados para o agro, para a pecuária, agora para o setor industrial, para a indústria de transformação, para a indústria de manufatura, que é muito relevante. Nós devemos buscar diversificação.
7: O evento também discutiu caminhos para ampliar a presença de empresas do Rio de Janeiro no mercado internacional. O presidente da Apex Brasil, Laudemir Miller, destacou o potencial do estado nas exportações.
9: E o estado do Rio de Janeiro tem uma diversificação da indústria muito forte, tem uma indústria de óleo e gás muito forte, tem uma indústria da moda muito forte, uma indústria metal mecânica muito forte, uma indústria automobilística muito forte. A gente está aqui para apoiar o empresário, a empresária do estado do Rio, principalmente os pequenos e os médios empresários, também os grandes.
7: Um levantamento identificou 602 produtos no estado com oportunidades de exportação. Em 2025, o Rio de Janeiro exportou mais de 48 bilhões de dólares para o mundo. Desse total, 20% das exportações do estado foram para a União Europeia. Reportagem Márcia Fernandes.
2: Financiadora de estudos e projetos, a FINEP, lançou a seleção pública do Programa Nacional de Incubadoras Tecnológicas de Cooperativas Populares.
3: Até 14 de janeiro, instituições de pesquisa podem apresentar projetos para desenvolver ou adaptar tecnologias voltadas à economia solidária.
2: As propostas devem ser feitas em parcerias com cooperativas, associações, organizações sociais ou redes de cooperação popular.
10: A chamada pública PRONINC 2026 da FINEP, a financiadora de estudos e projetos, disponibiliza até 100 milhões de reais em recursos não reembolsáveis do FNDCT, o Fundo Nacional de Desenvolvimento Científico e Tecnológico. A proposta é transformar conhecimento e inovação em soluções para problemas concretos dos empreendimentos, como explica o secretário nacional de Economia Popular e Solidária, substituto do Ministério do Trabalho, Sérgio Godoy.
11: Tecnologias sociais que apoiam o combate à fome. São essas tecnologias que a gente está buscando.
10: As propostas devem estar diretamente ligadas à economia solidária e ser construídas de forma participativa. O gerente do Departamento de Infraestrutura e Tecnologias Sociais da FINEP, Guilherme Tulli, destaca o caráter obrigatório dessas parcerias.
12: Então precisa ter uma cooperativa, uma associação, uma organização da sociedade civil. Se não houver a inclusão dessas cooperativas populares, o projeto sequer é habilitado.
10: As propostas podem ser enviadas até 14 de janeiro de 2027. As regras completas estão no edital da chamada pública PRONINC 2026 no endereço finep.gov.br. Reportagem Pablo Mundi.
3: Chegar na escola, entrar na sala de aula e estudar. Essa é a rotina diária de milhões de estudantes brasileiros.
2: Daqui a um mês, estudantes de todo o país farão a primeira prova do Exame Nacional do Ensino Médio, o Enem.
3: E cruzar os portões da escola onde vão realizar a avaliação pode representar algo bem maior: o passaporte para a entrada no ensino superior.
2: A preparação se intensifica entre os candidatos nessa reta final.
13: Há 2 anos, a estudante Isabelle Carvalho se prepara para o Exame Nacional do Ensino Médio. Ela quer fazer medicina e dedica todo o tempo que tem aos estudos, inclusive quando está no transporte público.
14: Às vezes me incomoda um pouco, porque parece que eu tô perdendo tempo no ônibus, aí eu coloco umas videoaulas para rodar, mas a videoaula que eu já tô acostumada, eu meio que já revejo o conteúdo.
13: Com a condição rara de saúde, o estudante Miqueias José de Almeida Gomes vai buscar uma vaga em medicina. Ele quer ajudar pessoas que vivem em situação semelhante.
15: Eu tenho muito incentivo, não só da minha mãe, dos meus familiares, e também da médica, o qual faz o meu tratamento médico. Aí eu fazer esse esse curso de medicina, para que eu também possa alcançar outras vidas que possuem a condição

0: dá dicas para essa reta final.
1: Estejam nesse momento de preparo, fazer muitas questões para poder fixar o conteúdo, mas é importante que tenha um momento de descanso, porque existe um equilíbrio ali entre você ter o conhecimento, mas se não tiver com a mente descansada, você não consegue colocar isso em prática.
0: Até lá, os inscritos devem ficar atentos às orientações oficiais, conferir o local de prova com antecedência e organizar os itens necessários para o exame, como documento oficial com foto e caneta esferográfica preta. Ricardo Cardoso, presidente substituto do INEP, lembra que até o fim do mês, todos os estudantes poderão conferir o cartão de inscrição.
2: Nós teremos, na última semana de outubro, a divulgação do cartão de confirmação de inscrição. A maioria dos estudantes concluídos de escola pública já tiveram acesso, né, vão fazer o Enem na sua própria escola. Mas é importante acessar o sistema de inscrição para você ver com calma, com tranquilidade.
0: O Enem é uma das principais portas de entrada para a educação superior no Brasil. As notas do exame são utilizadas para a seleção de estudantes por meio do SISU e do ProUni e também servem de requisito para o Fundo de Financiamento Estudantil. Para mais informações sobre o exame, o MEC disponibiliza o Guia do Enem, que pode ser acessado em gov.br/MEC. Reportagem Luana Karen.
3: E o Ministério da Educação oferece ferramentas digitais gratuitas para essa preparação. O aplicativo MEC Enem traz simulados e dicas de redação.
4: Tem também o MEC Idiomas para inglês e espanhol. E o MEC Livros com mais de 25 mil obras.
3: E estão abertas as inscrições para a edição do Enem voltada para pessoas privadas de liberdade e jovens que cumprem medidas socioeducativas.
4: As inscrições devem ser feitas de forma exclusiva pelo responsável pedagógico de cada unidade.
3: Caso o participante precise de algum tipo de atendimento especializado, o pedido deve ser feito pelo responsável pedagógico no momento da inscrição.
4: Para mais informações, acesse gov.br/inep.
3: Escolas situadas em fronteiras com outros países podem aderir ao programa Escolas Interculturais.
4: A intenção é promover o enriquecimento linguístico e cultural de estudantes que moram nessas regiões e que convivem com culturas diferentes.
5: O Brasil faz fronteira com 10 nações e as escolas situadas nessas regiões enfrentam desafios relacionados à inclusão, diversidade linguística e integração cultural. E como forma de promover a educação que atende imigrantes e refugiados, o Brasil criou o programa Escolas Interculturais e de Fronteira. A diretora da escola, Silveira Martins, em Santana do Livramento, no Rio Grande do Sul, que faz fronteira com Uruguai, Elisângela Dornelles, fala sobre a experiência com o programa.
6: Os nossos alunos convivem com as duas culturas. A partir disso, nós realizamos visitas às escolas, intercâmbios, encontros, participando de seminários, viagens internacionais, atividades culturais.
5: A iniciativa prevê apoio financeiro para projetos pedagógicos desenvolvidos em cooperação com escolas de países vizinhos. A coordenadora-geral da Secretaria de Articulação Intersetorial do Ministério da Educação, Jesuína Leclerc, explica como as escolas podem participar.
7: A partir da indicação dos seus respectivos secretarias de educação, realizar o seu plano de atendimento. A escola passará a receber R$25 mil para poder dar início às suas atividades ou dar continuidade.
5: As cerca de 70 escolas de fronteira interessadas em fazer adesão ao programa devem acessar a página do Ministério da Educação em gov.br/MEC. Reportagem Cleide Lopes.
3: A previsão é que os programas interculturais sejam desenvolvidos a partir de novembro deste ano.
4: Professores e instituições de ensino de todo o país têm até o dia 12 de outubro para se inscreverem na primeira edição do Prêmio Brasil de Ensino de Matemática.
3: O concurso vai premiar até 20 iniciativas que se destacam por melhorar o aprendizado da disciplina nas salas de aula.
8: É a primeira edição do Prêmio Brasil de Ensino de Matemática na Educação Básica. A iniciativa busca valorizar experiências que contribuam para a aprendizagem e para a equidade na educação básica. O diretor-geral do Instituto de Matemática Pura e Aplicada, Marcelo Viana, explica que a premiação deve produzir

0: subsídios técnicos para políticas educacionais.
1: Existem práticas que são realizadas aqui e lá por um professor, uma professora, que são exitosos e indicam caminhos, mas para isso é preciso que esses bons exemplos sejam conhecidos e sejam divulgados.
0: O prêmio vai contemplar duas categorias, docentes e instituições. Sumaia Almeida Ramos é professora de matemática em Petrolina, Pernambuco. Para ela, mais que reconhecimento, o prêmio representa a valorização do trabalho docente.
2: A partir do momento em que eu começo a mostrar que estamos vendo, estamos buscando esses profissionais, isso pode incentivar para outros professores que possivelmente estejam desestimulados a quererem desenvolver projetos também.
0: As propostas selecionadas se integrarão no Caderno Nacional de Práticas Exitosas, que contribuirá para a disseminação de práticas de referência no ensino de matemática. As inscrições estão abertas até 12 de outubro pelo endereço candidaturas.impa.br. Reportagem Luciana Colares de Holanda.
3: O cultivo de flores é uma atividade que requer cuidado, experiência e atenção às condições climáticas.
4: E um projeto da Universidade Federal de Santa Maria está levando conhecimento científico e capacitação gratuita para quem quer empreender nesse ramo.
3: A iniciativa já alcançou mais de 500 famílias do Rio Grande do Sul. Confira os detalhes no quadro Ciência na Prática.
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6: Transferir conhecimento científico e técnicas de produção para aumentar a sustentabilidade e o lucro no campo. Essa é a missão do projeto Flores para Todos, uma iniciativa da equipe Fenogled do programa de pós-graduação em agronomia da Universidade Federal de Santa Maria, no Rio Grande do Sul.
7: O projeto Flores para Todos, ele tem por objetivo formar novos produtores profissionais de flores. Nós passamos dessa fase de as flores ser uma alternativa e sim uma fonte principal de renda dentro da propriedade.
6: As espécies cultivadas pelo projeto são adaptadas para o plantio a céu aberto durante todo o ano. Isso reduz os custos de produção e aproveita o alto potencial de lucro que o mercado de flores oferece, até mesmo para pequenas propriedades.
7: As flores são parte do setor da horticultura e a principal característica desse setor é uma alta rentabilidade por metro quadrado. E por isso que se encaixa perfeitamente na pequena propriedade, onde às vezes em 30 metros quadrados, a família tira um faturamento muito bom.
6: Além de movimentar o agroturismo, a iniciativa oferece consultoria gratuita que ensina o produtor a vender o seu produto, garantindo renda e reduzindo um problema antigo das comunidades rurais, a permanência da juventude no campo.
7: A gente fornece as sementes ou as batatinhas sem custo e a partir daí dá todas as orientações, desde o plantio até a colheita, pós-colheita e orientações de venda. E isso está fazendo a diferença na sucessão familiar do campo. O jovem só fica atraído se tiver renda. E a partir dali ele compra novas sementes, novas batatinhas de alta qualidade genética para dar seguimento de forma independente.
6: Acompanhe os resultados do projeto Flores para Todos na página da Universidade Federal de Santa Maria. E esse foi o Ciência na Prática. Esse episódio contou com a produção de Raquel Mariano e edição de Edinaldo Júnior. E nosso encontro com o Saber Científico volta na próxima semana. Até lá.
4: Quem trabalha na educação infantil já pode consultar os livros que poderão chegar às escolas.
3: O guia do Programa Nacional do Livro Didático está disponível e reúne obras para o ensino e materiais de apoio aos professores.
4: Agora, escolas e professores podem se preparar para escolher os livros que vão usar nos próximos anos.
8: O Ministério da Educação divulgou o resultado final da avaliação das obras do PNLD, o Programa Nacional do Livro e do Material Didático para os anos iniciais do ensino fundamental. As obras têm o objetivo de apoiar a formação continuada e o trabalho pedagógico dos professores, principalmente em temas ligados à alfabetização. Elas fazem parte do acervo da Biblioteca do Professor e reúnem produções atualizadas sobre formação docente, além de exemplos de práticas práticas pedagógicas em diferentes contextos. Com a divulgação do resultado final, o processo segue agora para as etapas de aquisição e distribuição, conduzidas pelo FNDE, o Fundo Nacional de Desenvolvimento da Educação. O Programa Nacional do Livro e do Material Didático é responsável pela avaliação, seleção e aquisição de livros e materiais didáticos para as escolas públicas. Após a aquisição dos materiais pelo FNDE, as obras selecionadas poderão ser disponibilizadas aos professores por meio do endereço pnlddigital.fnde.gov.br. Reportagem Talita Albuquerque.
3: E atenção, candidatos do primeiro concurso público nacional unificado.
4: Foi publicada a terceira convocação dos aprovados em lista de espera para vagas temporárias no Ministério do Trabalho e Emprego.
3: Agora, os convocados precisam cumprir a etapa documental e acompanhar a publicação da lista definitiva, prevista para novembro.
4: A documentação deve ser apresentada pela plataforma sougov.br entre 20 e 27 de outubro.
3: O candidato que não apresentar os documentos exigidos no período estabelecido perde os efeitos da convocação.
4: Para mais informações, acesse gov.br/gestão sem o tio.
3: E essas foram as notícias do governo federal.
4: Uma realização da Secretaria de Comunicação Social da Presidência da República.
3: Com produção da empresa Brasil de Comunicação.
4: Fique agora com as notícias do Poder Judiciário e do Congresso Nacional. Boa noite.
3: Boa noite, até amanhã.
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11: STF valida lei do Paraná que amplia gratuidade em estacionamentos para pessoas com deficiência.
12: TSE anula votos recebidos por Antony Garotinho na disputa pelo governo do Rio de Janeiro.
11: Furto de carro com chave na ignição enquanto segurada abre a porta de casa não afasta cobertura securitária.
12: Boa noite, eu sou Marcela Luiza.
11: Eu sou Walter Lima.
12: O Supremo Tribunal Federal decidiu que é constitucional uma lei estadual que amplia a gratuidade em estacionamentos para pessoas com deficiência.
11: A decisão foi tomada na sessão plenária desta quinta-feira. Marta Ferreira.
13: No Paraná, as regras sobre estacionamento para pessoas com deficiência são regulamentadas pela Lei Estadual 18.419 de 2015. E pelas normas de trânsito nacionais. Dispositivos dessa norma asseguram às pessoas com deficiência um período de gratuidade equivalente ao dobro do concedido aos demais usuários. Nos estabelecimentos que não prevêem tempo mínimo gratuito, a norma garante ao menos 30 minutos de gratuidade, a fim de facilitar o deslocamento dessas pessoas.
14: A Associação Brasileira de Shopping Centers entrou com ação no Supremo Tribunal Federal pedindo que a lei seja considerada inconstitucional. A alegação é de violação ao direito de propriedade e aos princípios da livre iniciativa e da livre concorrência.
13: O relator é o ministro Nunes Marques. No voto, ele destacou que a finalidade predominante da lei é promover acessibilidade e inclusão social, matérias de competência legislativa concorrente. No mesmo sentido, votaram os demais ministros. O plenário, então, validou a lei do Paraná, entendendo que a norma promove acessibilidade ao garantir o dobro do período gratuito ou, na ausência de gratuidade, 30 minutos sem cobrança.
12: O Tribunal Superior Eleitoral anulou os votos recebidos por Antony Garotinho na disputa pelo governo do Rio de Janeiro.
11: A decisão, por maioria de 5-2, determinou a retotalização dos votos da eleição para governador, Guilherme Firmino.
15: Nessa quinta-feira, o Tribunal Superior Eleitoral rejeitou por unanimidade o pedido de desistência de recurso apresentado por Antony Garotinho. O TSE também manteve o indeferimento do registro de candidatura ao governo do Rio de Janeiro. Segundo o tribunal, Garotinho não tinha as condições de elegibilidade relacionadas à plenitude dos direitos políticos e à filiação partidária. Por 5-2, os ministros determinaram a anulação dos votos recebidos pelo candidato. Com isso, o tribunal determinou a retotalização da votação para governador do Rio de Janeiro.
12: Deixar carro aberto e com a chave na ignição apenas para abrir o portão de casa não afasta direito à indenização do seguro se veículo for furtado.
16: Esse entendimento é do STJ. Fátima Uchoa.
17: Após a seguradora negar a indenização do seguro veicular, a proprietária que teve o carro furtado nessa situação entrou com ação judicial, mas o Tribunal de Justiça de São Paulo negou o pedido. Já no STJ, os ministros entenderam que a conduta da mulher, adotada para guardar o carro em segurança o mais rápido possível, mesmo deixando a chave na ignição enquanto abria o portão de casa, não representa agravamento intencional do risco previsto em contrato que justifique a perda da cobertura do seguro. A relatoria foi do ministro Ricardo Vilas Boas Cueva.
12: O Tribunal Superior do Trabalho manteve uma indenização que uma faculdade terá de pagar a um professor e jornalista de Teresina, no Piauí.
16: A instituição de ensino usou imagens de televisão do professor sem autorização. O TST considerou o uso ilegal. Simone Moura.
18: A faculdade usou essas imagens em outdoors e nas redes sociais sem autorização. Para os ministros da oitava turma, a campanha teve alcance apenas local e por um período limitado. Foi fixado indenização de R$30 mil por danos materiais e R$40 mil por danos morais. A decisão foi unânime.
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12: Uma boa noite.
16: E até amanhã.
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1: Eu sou Paula Groba.
2: E eu sou Humberto Pinheiro.
1: E estes são os destaques de hoje do Jornal do Senado, que começa agora.
2: Senado conclui terceira sessão de discussão sobre a proposta que acaba com a escala 6x1.
1: Carros novos poderão ter alerta para evitar que crianças sejam esquecidas no banco de trás.
2: Projeto cria incentivos para startups que desenvolvem soluções de preservação ambiental.
1: Boa noite.
2: Boa noite.
1: O Senado realizou nesta quinta-feira a terceira sessão de discussão da PEC, que acaba com a escala 6x1. São necessárias 5 sessões de discussão antes da votação em primeiro turno. Se for aprovada, a proposta ainda terá de passar por discussões e votação em segundo turno. O texto reduz de 44 para 40 horas semanais a jornada máxima de trabalho sem redução de salário e garante 2 dias de descanso por semana. A mudança, no entanto, será gradual. 2 meses após a promulgação, a jornada passaria para 42 horas semanais, já com 2 dias de descanso. 12 meses depois, o limite chegaria às 40 horas.
2: Durante a terceira sessão, o senador Paulo Paim, do PT do Rio Grande do Sul, defendeu que a redução da jornada, sem diminuição dos salários, pode fortalecer a previdência social. Segundo ele, o fim da escala 6x1 pode estimular a formalização de trabalho e, com mais trabalhadores com carteira assinada, aumentar a arrecadação previdenciária. Paim também afirmou que a mudança pode beneficiar empregadores e empreendedores e defendeu que desenvolvimento econômico, valorização do trabalho, proteção social e políticas humanitárias caminhem juntos.
3: Quando reduzimos a jornada, ampliamos o emprego formal. Mais empregos formais significam mais trabalhadores contribuindo com a previdência. Mais contribuintes significam mais arrecadação previdenciária.
1: E o Senado deve começar a analisar um projeto que obriga empresas a oferecerem produtos e serviços digitais voltados a pessoas idosas, com linguagem mais simples e recursos que garantam mais segurança nas transações.
2: O texto também prevê a capacitação de idosos para que eles aprendam a identificar fraudes e golpes em operações pela internet. Repórter Alexandre Campos.
4: No caso de produtos financeiros ofertados por instituições bancárias, as aplicações de internet, quando destinadas a pessoas idosas, devem disponibilizar uma espécie de botão de pânico para interromper operações fraudulentas e canal de contestação rápida para minimizar os prejuízos. A autora do projeto, a senadora Damaris Alves, do Republicanos do Distrito Federal, acredita que essas medidas são essenciais para essa parcela da população.
5: Então a gente quer que os aplicativos, especialmente de banco, do INSS, os aplicativos públicos, o do SUS, os aplicativos que a pessoa não vive mais sem eles, sejam mais acessíveis para pessoas idosas.
4: O projeto ainda prevê que essa parcela da população aprenda a identificar fraudes e golpes em operações na internet e torna crime o gerenciamento sem autorização expressa de bens de pessoas idosas e a apropriação de senha, chave criptográfica, token, assinatura digital ou qualquer outra credencial de acesso ou autenticação com o objetivo de auferir vantagem econômica.
1: Uma tecnologia simples pode ajudar a evitar uma tragédia. Um alerta no carro para lembrar pais e mães de que há uma criança no banco de trás.
2: É o que prevê um projeto da senadora Tereza Leitão, que determina a instalação do dispositivo em automóveis novos. Mais informações com a repórter Raíssa Abreu.
6: Um pai ficou de deixar o filho na creche pela manhã antes de ir trabalhar. Em vez disso, ele seguiu direto para o trabalho, estacionou o carro e esqueceu que a criança estava na cadeirinha, no banco traseiro. O bebê ficou trancado no carro fechado por horas e só foi encontrado no final da tarde, em parada cardiorrespiratória e sem sinais vitais. Tragédias como essa, que aconteceu em Santa Catarina em 2023, são mais frequentes do que se imagina. Não existem dados consolidados no Brasil, mas estudos feitos nos Estados Unidos indicam que cerca de 40 crianças morrem anualmente por terem sido deixadas em carros fechados sob altas temperaturas. Para a senadora Tereza Leitão, do PT de Pernambuco, uma das causas desse tipo de episódio é a exaustão. E aí, as mulheres que precisam acumular a vida profissional com a vida doméstica são também as que mais sofrem.
7: A carga de trabalho doméstico corresponde a 21 horas, mais de 21 horas semanais, enquanto a dos homens é de pouco mais de 11 horas. A exaustão física e mental que recai sobre essas mulheres é muito grande, porque a jornada não termina quando sai do emprego. Começa uma nova jornada.
6: Para prevenir esses acidentes, a senadora apresentou um projeto que obriga as fábricas de carros a instalarem um dispositivo de alerta contra a presença de pessoas e animais esquecidos no interior dos veículos, com sinais sonoros ou luzes de emergência. A mudança valeria apenas para veículos novos. E a indústria automotiva teria 2 anos para adaptação às novas exigências. A proposta vai ser encaminhada às comissões temáticas.
1: E ligações de números desconhecidos podem ganhar um novo filtro nos celulares vendidos no Brasil. Um projeto em análise no Senado prevê que celulares vendidos no país tenham uma função para bloquear, rejeitar ou silenciar chamadas de números que não estão na lista de contatos.
2: A proposta quer dar ao usuário mais controle sobre as ligações que recebe. A reportagem é de Yasmin Rodrigues.
8: O autor do projeto, senador Stevenson Valentim, do Podemos do Rio Grande do Norte, argumenta que as chamadas indesejadas são um problema frequente para os consumidores e podem estar associadas a práticas abusivas e tentativas de golpe. A medida valeria para aparelhos comercializados no território nacional. A ideia é permitir que o próprio usuário escolha como lidar com números desconhecidos, sem depender exclusivamente de serviços oferecidos pelas operadoras. O senador Laércio Oliveira, do PP de Sergipe, destacou o impacto desse tipo de chamada na rotina dos brasileiros.
9: A gente sofre quase todos os dias com essas empresas de telemarketing, essas companhias de telefonia importunando a vida do cidadão e da cidadã brasileira.
8: O projeto de lei foi apresentado nesta quarta-feira, dia 7 de outubro. Vai passar pelas comissões e plenário do Senado antes de seguir para a Câmara dos Deputados.
1: Um projeto pronto para votação na Comissão de Meio Ambiente do Senado pretende incentivar empresas que desenvolvem soluções para a preservação ambiental.
2: A proposta cria critérios para o reconhecimento das chamadas startups verdes e prevê prioridade no acesso a incentivos e financiamentos. Os detalhes com a repórter Marcela Cunha.
10: Empresas que desenvolvem tecnologias para reduzir a poluição, economizar energia ou reaproveitar resíduos poderão receber incentivos específicos para crescer no Brasil. É o que prevê um projeto que inclui as chamadas startups verdes na legislação brasileira. As startups são empresas jovens, geralmente ligadas à inovação, que desenvolvem novos produtos, serviços ou modelos de negócios. Pela proposta, serão consideradas verdes aquelas que oferecem soluções para problemas ambientais, como a emissão de gases que provocam o aquecimento global, o desperdício de recursos naturais e a geração de lixo. O autor da proposta, senador Fernando Dueire, do PSD de Pernambuco, explicou que a intenção é criar condições para o desenvolvimento dessas empresas.
11: Acreditamos que ao estimularmos essas startups, estamos não apenas criando novos negócios, mas investindo na qualidade de vida das futuras gerações e no fortalecimento de uma economia mais resiliente e sustentável.
10: O projeto prevê prioridade no acesso a programas de apoio técnico e financeiro, benefícios fiscais e editais públicos de inovação e sustentabilidade.
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2: Edição de Paulo Groba e trabalhos técnicos de Eliseu Caires. O Jornal do Senado fica por aqui. Acompanhe agora as notícias da Câmara dos Deputados. Boa noite.
1: Boa noite e até amanhã.
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13: Câmara dos Deputados.
14: Projeto obriga postos a detalhar custo dos combustíveis nas notas fiscais.
15: Comissão aprova selo para premiar cidades com boas práticas no trânsito.
14: Câmara analisa dar à assinatura digital valor de reconhecimento de firma.
15: Boa noite. Projeto em debate na Câmara confere à assinatura digital o valor de reconhecimento de firma em cartório. A ideia é diminuir a burocracia e facilitar a vida do cidadão, sem perder a segurança nos documentos. Confira os detalhes na reportagem de Fabielle Pires.
16: Já pensou resolver pela internet uma burocracia que exige uma ida ao cartório? Um projeto em análise na Câmara dos Deputados quer facilitar esse processo e permitir que a assinatura digital tenha o mesmo valor do reconhecimento de firma. Antes de entender a proposta, é preciso entender como funciona a assinatura digital. Atualmente, assinaturas digitais são feitas com certificado da Infraestrutura de Chaves Públicas Brasileira, a ICP Brasil, um sistema oficial do país que garante a validade jurídica e a segurança de assinaturas e certificados digitais. Quando uma pessoa assina um documento usando um certificado digital da ICP Brasil, é possível verificar a identidade de quem assinou e a integridade daquele documento. O que ainda não acontece automaticamente, essa assinatura substitui o reconhecimento de firma em cartório nos casos em que ele é exigido. A proposta determina que os documentos assinados eletronicamente sejam equiparados aos documentos com reconhecimento de firma. Segundo o autor, deputado Rafael Prudente, do MDB do Distrito Federal, a assinatura digital diminui a burocracia no dia a dia do cidadão. O projeto que equipara a assinatura com certificado digital da ICP Brasil ao reconhecimento de firma foi aprovado pela Comissão de Ciência, Tecnologia e Inovação da Câmara e agora segue para análise da Comissão de Constituição e Justiça. Para virar lei, precisa ser aprovado pela Câmara e pelo Senado. Da Rádio Câmara de Brasília, Fabielle Pires.
13: Economia.
14: Sóstenes Cavalcante, do PL do Rio de Janeiro, defende proposta para limitar os juros do crédito consignado de aposentados e pensionistas que recebem até 3 salários mínimos, além de beneficiários do BPC. O projeto determina que a taxa não poderá superar o IPCA, índice usado para medir a inflação oficial do país.
15: Sóstenes Cavalcante aponta que refinanciamentos feitos sem autorização aumentam a dívida de quem já tem parte da renda comprometida com os empréstimos. O texto também restringe a concessão desses descontos às instituições autorizadas e aos bancos públicos.
14: Carlos Veras, do PT de Pernambuco, defende o projeto que autoriza a União a criar uma estatal para atuar na distribuição de combustíveis, biocombustíveis e gás de cozinha. Ele explica que a ideia é recompor a presença pública no setor para assegurar a soberania energética.
15: A proposta permite a recomposição estatal por meio da compra de ativos operacionais ou participações em refinarias e bases de distribuição. Para Carlos Veras, o projeto combate aumentos abusivos de preços e garante o abastecimento em regiões remotas e de vulnerabilidade social.
14: Jefferson Campos, do PL de São Paulo, é um dos signatários da proposta de emenda à Constituição que estabelece um teto de gastos para órgãos da administração pública.
15: A proposta fixa limites orçamentários para despesas com publicidade institucional e determina um teto para os gastos do Poder Legislativo e dos Tribunais de Contas. Jefferson Campos entende que a medida contribui para garantir maior responsabilidade fiscal na administração pública.
13: Transportes.
14: A Comissão de Viação e Transportes aprovou um selo para premiar cidades que adotem boas práticas no trânsito. Saiba mais sobre o assunto na reportagem de Agui Pontes.
17: A Câmara dos Deputados debate recompensar municípios que adotem boas práticas na gestão do trânsito. A Comissão de Viação e Transportes aprovou o projeto que institui o selo Município com Mobilidade Segura. O objetivo da medida é premiar as cidades que façam um bom trabalho na prevenção de acidentes. Menos de 40% dos municípios receberiam o selo hoje. O projeto de lei do deputado Amon Mandel, do Republicano do Amazonas, dá justamente um incentivo para as cidades que cumprem as diretrizes da Política Nacional de Mobilidade Urbana. Mas não só, ela estabelece duas exigências: que o município possua um plano de mobilidade urbana e que esteja integrado ao Sistema Nacional de Trânsito previsto no Código de Trânsito Brasileiro. No primeiro caso, que pede a existência de um plano de mobilidade, 1.910 municípios já são obrigados a elaborar e aprovar um plano, mas desses, 79,6% não cumpriram a determinação legal. Para além disso, 63,2% de todos os municípios brasileiros pecam no segundo ponto, que é estar integrado ao Sistema Nacional de Trânsito. Para conseguir o selo, também se exige que programas, ações, campanhas e metas adotadas pelo município estejam alinhadas com o Plano Nacional de Redução de Mortes e Lesões no Trânsito e ao conceito Visão Zero, que busca um contexto em que mais nenhuma morte aconteça no trânsito. Com a implementação do projeto, o Poder Executivo definirá o órgão responsável pela concessão, fiscalização e divulgação dos municípios certificados. Segundo o deputado Amon Mandel, autor do projeto, o selo municipal surge como um instrumento de incentivo e reconhecimento para gestões comprometidas com práticas modernas de segurança. O selo, ainda segundo o deputado, contribui para promover a acessibilidade e prevenir mortes e lesões graves. O projeto será analisado pelas comissões de Desenvolvimento Urbano e de Constituição e Justiça e de Cidadania. Da Rádio Câmara de Brasília, Agui Pontes.
15: Delegado Caveira, do PL do Pará, apresentou projeto que proíbe a exigência de vistoria veicular periódica baseada apenas no tempo de uso do automóvel. A proposta busca impedir cobranças recorrentes que penalizem motoristas e proprietários de veículos mais antigos.
14: Atualmente, a lei não estabelece a obrigação da vistoria, mas a proposta inclui a proibição de forma expressa no Código de Trânsito Brasileiro. Delegado Caveira argumenta que defeitos mecânicos representam menos de 7% dos sinistros em rodovias federais.
15: A Câmara analisa projeto que obriga a instalação de temporizadores regressivos em semáforos que tenham fiscalização eletrônica. A autora da matéria, Gleisi Hoffmann, do PT do Paraná, afirma que a medida torna o trânsito mais seguro, evitando frenagens bruscas, acelerações indevidas e decisões de risco nos cruzamentos.
14: Gleisi Hoffmann ressalta ainda que se o temporizador estiver com defeito, dessincronizado ou com baixa visibilidade, não poderá ser aplicada a multa pelo equipamento de fiscalização. A proposta dá aos órgãos de trânsito 60 dias para adequar os semáforos que já possuem fiscalização eletrônica.
13: Segurança Pública.
15: Guilherme Derrite, do PP de São Paulo, quer incluir entre os crimes hediondos as formas mais graves de homicídio, latrocínio e extorsão, cometidas por integrantes de organizações criminosas e milícias. A proposta amplia o tratamento mais rigoroso para crimes praticados nesse contexto.
14: Guilherme Derrite argumenta que esses delitos têm maior potencial de violência e intimidação e, por isso, devem receber o mesmo tratamento dado aos crimes mais graves previstos na legislação. O deputado reitera que a medida reforça o combate ao crime organizado.
15: Tornar imprescritível o crime de trabalho análogo à escravidão é o objetivo de projeto apresentado por Amanda Gentil, do PP do Maranhão. Se a mudança for aprovada, o passar do tempo não poderá impedir a responsabilização de quem cometer esse tipo de crime.
14: Amanda Gentil lembra que a Corte Interamericana de Direitos Humanos já determinou ao Brasil a adoção de medidas para impedir a prescrição desses crimes. A deputada avalia que a mudança pode reduzir a impunidade de casos em que a investigação e a responsabilização demoram a avançar.
15: O projeto de defensor Stélio Denner, do União de Roraima, inclui na Lei Maria da Penha o monitoramento eletrônico do agressor como medida protetiva de urgência em situações de alto risco à mulher. Segundo o deputado, a iniciativa visa conter a escalada do feminicídio no Brasil.
14: Pelo texto do defensor Stélio Denner, o juiz deverá observar novos critérios para conceder a medida protetiva, como casos de ameaça grave, histórico de agressões e perseguição. O texto também prevê a integração da tornozeleira eletrônica com mecanismos de alerta direto à vítima.
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13: Política.
15: Elmar Nascimento, do União da Bahia, defende o respeito às prerrogativas do Congresso e as garantias do devido processo legal na atuação dos órgãos de controle. O deputado reclama de interferências de outros poderes e ressalta a importância do contraditório e da ampla defesa.
14: Elmar Nascimento afirma que decisões sobre orçamento, emendas e mandatos devem respeitar o devido processo legal. Ele também afirma que os órgãos de controle precisam atuar dentro das competências definidas pela Constituição, sem criminalizar a política.
19: Saúde.
15: Fernando Monteiro, do PSD de Pernambuco, sugere a criação do Dia Nacional dos Técnicos e Auxiliares em Saúde Bucal, a ser comemorado em 20 de março. De acordo com o parlamentar, o projeto busca valorizar os mais de 230 mil profissionais da área registrados no país.
14: Fernando Monteiro acredita que a data vai incentivar ações educativas e científicas, além de impulsionar políticas públicas para fortalecer a odontologia no SUS. Ele sustenta que esses profissionais têm papel importante na prevenção de doenças.
19: Educação.
15: Avança na Câmara projeto que reserva recursos de bolsas educacionais para pessoas com deficiência. Os detalhes com a repórter Silvia Munhato.
20: A Comissão de Defesa dos Direitos das Pessoas com Deficiência da Câmara dos Deputados aprovou proposta que destina um percentual dos recursos do FNDE para bolsas e outros tipos de auxílios para estudantes com deficiência. O percentual deverá ser regulado pelo Executivo. Hoje, a legislação permite ao FNDE, o Fundo Nacional de Desenvolvimento da Educação, conceder bolsas de estudo, bolsas de permanência e ressarcimento de despesas a estudantes, mas não prevê reserva para grupos específicos. A versão original do projeto destinava o benefício apenas aos estudantes surdos, mas foi ampliada durante a avaliação pela Comissão de Educação. O relator na Comissão de Defesa dos Direitos das Pessoas com Deficiência, deputado Rodrigo Hollenberg, do PSB do Distrito Federal, fez novo ajuste no texto.
21: Entendemos, porém, que não há motivo para a redação do substitutivo mencionar diretamente apenas as pessoas surdas ou pertencentes ao transtorno do espectro autista. Por essa razão, propomos um substitutivo que unifica a aplicação do dispositivo legal em benefício de todas as pessoas com deficiência por meio de remissão simples à Lei Brasileira de Inclusão das Pessoas com Deficiência.
20: O relator citou dados do Censo da Educação Superior de 2024 que mostram que os maiores grupos de estudantes com deficiência matriculados no ensino superior são pessoas com deficiência física, 30,5%, baixa visão, 22,8% e transtorno do espectro autista, 16,7%. A proposta que reserva recursos de bolsas educacionais para pessoas com deficiência será analisada agora pelas comissões de Finanças e Tributação e de Constituição e Justiça. Da Rádio Câmara de Brasília, Silvia Minhato.
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14: Os deputados analisam projeto que obriga os postos a detalhar a composição do preço dos combustíveis na nota fiscal. O texto pode ser incluído na pauta de votações, como informa o repórter Antônio Vital.
26: Está pronto para ser votado no plenário da Câmara projeto que obriga os postos de combustíveis a detalhar na nota fiscal todos os componentes do custo da gasolina, do etanol e do diesel para o consumidor. De acordo com a proposta apresentada pelo deputado licenciado Guilherme Boulos, a nota fiscal deverá conter informações como o custo inicial do combustível para o produtor ou importador, o custo do biocombustível adicionado à gasolina, o lucro da distribuidora e do dono do posto, bem como o valor dos tributos federais e estaduais. Produtores, importadores e distribuidores também ficam obrigados a fornecer as mesmas informações em suas notas fiscais. O objetivo, de acordo com o autor, é permitir identificar a composição do custo final, o que seria bom para a concorrência e para o consumidor, que poderia assim agir como fiscal em caso de abusos. O projeto ganhou regime de urgência, o que permite que seja votado diretamente no plenário da Câmara, sem passar pela análise das comissões permanentes da Casa. O regime de urgência foi aprovado de maneira simbólica, mas provocou discussão no plenário. Para o deputado Gilson Marques, do Novo de Santa Catarina, não tem como dono do posto de combustíveis saber todos os componentes do preço.
0: Transparência é sempre positiva, mas a minha preocupação aqui, entre outras, é o seguinte: informe na nota fiscal toda a composição do preço dos combustíveis e do GLP. O posto de combustível não tem essa informação, não tem como ele ter essa informação. Toda a composição do custo de cada componente, de cada pessoa, de onde vem a importação, ele não tem essa informação hoje.
26: Já a bancada aliada ao governo defendeu a proposta, como disse o deputado Tarcísio Mota, do PSOL do Rio de Janeiro.
3: Ele é singelo, ele diz: na nota fiscal da produção da compra do combustível ou do gás, deverá haver discriminado aquilo que é o custo do produto que vem, né, o custo da produção daquela mercadoria, do combustível, e também os custos de impostos e os custos, inclusive o lucro que está vindo das próprias refinarias. Há que se lembrar que o processo de privatização das refinarias no Brasil resultou num processo de encarecimento do combustível.
26: Ainda não há data para votação no plenário da Câmara do projeto que obriga os postos de combustíveis a detalhar na nota fiscal todos os componentes do custo da gasolina, do etanol e do diesel para o consumidor. Rádio Câmara de Brasília, Antônio Vital.
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5: Esporte.
6: João Cury, do MDB de São Paulo, defende proposta que estende a imunidade tributária às entidades esportivas sem fins lucrativos. A medida que para organizações dos movimentos olímpico, paralímpico, clubístico e educacional, às instituições de educação e assistência social.
14: A iniciativa, que tem o apoio de João Cury, visa fortalecer o desenvolvimento de atletas e contribuir com a saúde pública. Ele acredita que a imunidade sobre impostos de patrimônio, renda e serviços garante maior estabilidade financeira para as entidades formadoras.
6: Projeto de Saulo Pedroso, do PSD de São Paulo, define quem pode ser considerado representante de uma organização esportiva privada nos casos de corrupção no esporte. Entram nessa definição dirigentes, diretores, administradores e procuradores que exerçam poderes de representação.
14: Saulo Pedroso explica que a medida pretende dar mais clareza à aplicação da lei e evitar interpretações diferentes sobre quem pode responder pelo crime de corrupção privada no esporte. Ele ressalta que o projeto não institui um novo crime nem altera as penas previstas atualmente.
6: Proposta de delegado Éder Mauro, do PL do Pará, estabelece o sexo biológico registrado no nascimento como único critério para definir a categoria de atletas em competições esportivas promovidas pelo poder público.
14: O texto também inclui competições estudantis e prevê a apresentação de documentos para comprovação. Delegado Éder Mauro alerta que atletas que competirem em categoria diferente da correspondente ao sexo de nascimento poderão ser excluídos, perder premiações e sofrer suspensão de até um ano.
6: Márcio Bioc, do MDB do Rio Grande do Sul, defende a aprovação de projeto que institui 8 de novembro como Dia Nacional do Fisioterapeuta Esportivo. Autor da proposta, ele ressalta a importância dos profissionais na prevenção de lesões e na recuperação de quem pratica atividades físicas.
14: Márcio Bioc avalia que a homenagem também pode ampliar conscientização sobre a prática segura de exercícios. O deputado explica que a data escolhida marca a fundação da Sociedade Nacional de Fisioterapia Esportiva e o reconhecimento oficial da especialidade no país.
6: Termina agora o Jornal Câmara dos Deputados, produzido pela Rádio Câmara, com trabalhos técnicos de Everson Urani e apresentação de José Carlos Andrade e Márcio Aquilissardi. Uma boa noite para você.
14: Uma ótima noite. A Voz do Brasil volta amanhã.
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1: Uma e meia, Arauto. 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
0: 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Mas manda o que tá no seu coração.
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0: 3 horas em ponto. 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

0: Júlio 1853.
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0: 3:30, Arauto.
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2: 4 horas em ponto. 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
2: 4h25, Arauto.
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2: 3 para 5, Arauto.
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1: Vamos lá com as primeiras informações. 18 graus é a temperatura. Estamos no ar com o Project WhatsApp até às 7 horas da manhã. Rio Pardo recebe inscrições para 18 projetos culturais até terça-feira. O edital 2026 vai destinar mais de 283 mil para a seleção. A iniciativa contempla 3 categorias e prevê reserva de vagas para ações afirmativas. Os interessados podem realizar o cadastro presencialmente na Secretaria de Turismo e Cultura ou via e-mail. A Unisc e Sulgás firmam parceria para mapear o potencial energético dos vales. O estudo vai avaliar 58 empresas de 18 municípios, aliás, 58 empresas de 12 municípios e orientar investimento em gás natural. A iniciativa acontece enquanto a campanha prepara a expressão e a expansão da gasolina em, aliás, do gasoduto em Santa Cruz do Sul, prevista para os próximos anos. Portanto, Rio Pardo recebe inscrições para 18 projetos culturais até terça-feira e a Unisc e Sulgás firmam parceria para mapear potencial energético nos vales. 5:15.

0: depois do
1: intervalo. Arauto, alegria, informação, daqui a pouquinho tem Grupo Festerê. Falar em Festerê, que show. Rogério Magrão, ontem você pode ver as imagens, milhares de pessoas, milhares de pessoas no Centro Cervejeiro, palco Arauto.
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1: 5:20, 5:20.
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Sete horas hoje, tem 10 minutos de horário político.

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1: Hora de informações, são 5:28, 18 graus é a temperatura. Retirada dos kits da Corrida da Alegria começa hoje em Santa Cruz. Promovido pelo Grupo Arauto de Comunicação e pelo SESC, o evento acontece na próxima segunda-feira no Autódromo. A entrega do kit atleta acontece nas lojas Pompeia, na Rua Marechal Floriano 773, na sexta-feira, das 9:00 até 17:30, e no sábado, das 9:00 até 12:00. Gastronomia típica ganha destaque na 40ª Oktoberfest. Marreco, recheado, joelho de porco estão entre os pratos típicos. A festa terá 4 restaurantes. Um deles será o Fest House, com buffet, à la carte e Weingarten. O parque também terá a Vila das Cucas, com 6 padarias, além dos lanches doces, salgados, café colonial e cerca de 50 pontos da agricultura familiar. 5:29.

0: Daqui a pouquinho tem a banda Mercosul. Mais uma atração aqui na Arauto.
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0: 5:33. 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

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Na parada de sucesso, vamos lá na parada de sucesso.

Vamos lá, nós queremos agradecer muito a toda a turma que já veio ontem de noite. Que sucesso, que sucesso, que sucesso. O Palco Arauto Centro Cervejeiro, milhares e milhares de pessoas acompanham no Portal Arauto, nas redes sociais.

0: Daqui a pouquinho tem Flor da Serra.
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0: De anjo.
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0: 6:08.
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0: 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Bora!
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Flor da Serra, Olhos de Anjo. Alô, seu Romário Scherer, como é que estamos? Tudo bem? Já descansou um pouquinho, Romário? Tá na lida já também, igualmente.

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1: Vamos lá com as informações aqui na Arauto. Alunos da Escola Gaspar Bartolomai criam campanha para doação de sangue. Estudantes do nono ano desenvolveram campanhas para incentivar a doação de sangue ao Hemovida junto ao Hospital Santa Cruz. A iniciativa uniu língua portuguesa e inglesa em atividades práticas. Duas alunas também visitaram o Hemovida e doaram sangue pela primeira vez. Número 1 da facção Os Manos em Santa Cruz é condenado por tráfico de drogas. A decisão tramitou em julgamento em 9 de setembro. O caso envolve a apreensão de mais de 20 quilos de cocaína e crack em Santa Cruz do Sul em 2020. A pena foi fixada em 13 anos e 6 meses de reclusão, em regime inicial fechado, além do pagamento de 1,7 mil dias multa no valor mínimo. Agora são 6:02, 6:02, este é o Prozit Schwarzapeda. Um amanhecer nublado, daqui a pouquinho a previsão do tempo.

0: 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Uhul! Coisa linda. Obrigado, papai do céu. Ontem de manhã a gente tava falando aqui nessa hora, ontem. Tava muita chuva, né? E o papai do céu mandou um Xenatar ontem para que pudéssemos abrir a nossa 41ª Oktoberfest com um grande desfile. Foram em torno de 5.000 figurantes e participantes do desfile de ontem, na abertura da Oktoberfest. E uma multidão dentro do parque. É, claro que o primeiro dia tem ingresso gratuito, mas tudo também para adaptações, as praças de alimentação, os locais onde tem as festas e o palco Arauto no centro cervejeiro, uma multidão, milhares de pessoas, milhares. Olhem as imagens no portal Arauto, no Instagram da Arauto 95.7, das rádios do Grupo Arauto, na Rádio Santa Cruz, da Rádio News, a 90,5. Aliás, falar em 90,5, segunda-feira também, nós temos dois grandes eventos, além das atividades dentro do parque e das rádios, que tem suas atividades de programação. Nós temos a Corrida da Alegria, segunda-feira, a partir das primeiras horas da manhã, no Autódromo Internacional de Santa Cruz do Sul. A promoção é da Arauto e do Sesc. E à tarde, nós temos no Ginásio São Luís de Santa Emília, a festa dos 12 anos, aliás, a festa de aniversário, nesse dia 12, da Arauto 90,5. Então, são muitas atividades. Atividades não nos faltam. Bora lá, então.
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0: Daqui a pouquinho tem Açaí, Céu e Cantos, é sucesso, é Morena Misteriosa.
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0: 6:12, Arauto.
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0: Na região dos vales, 17 graus.
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O tempo hoje, nós teremos uma temperatura que pode chegar ao máximo de 23 graus, a mínima 17, é o que nós estamos vendo agora. Temos a possibilidade de alguma chuva, mas para tarde e noite, alguma possibilidade de chuva, sim, é para o dia de hoje. Não em volumes muito considerados, mas tem a possibilidade de chuva. Para o sábado também, para o domingo, tempo nublado, mas com possibilidade sempre do sol aparecer também, e sempre com a possibilidade de alguma chuva nos próximos dias. Temos essa possibilidade aí, mas também sempre a possibilidade do sol aparecer. Nesse momento nós temos 17 graus, não chove, e a temperatura máxima, como já falamos, está em 23 graus, sempre com a possibilidade daquele chuvisqueiro ou da chuva de forma isolada em algumas regiões também. Mas não tirando a possibilidade também do sol aparecer. 6 horas e 28 minutos, essa é a previsão do tempo para Exata Contabilidade. 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

0: Alegria e informação, ouvimos aí para fechar mais um bloco, Padre com o Terceira Dimensão. Vamos lá, 995-7022-00. Daqui a pouquinho tem um sorteio de um vale de R$50 da Panisul. R$50 da Panisul daqui a pouquinho. Alô, Marg Dagnes, bom dia. Estamos esperando você na Outubro também. Mercedes Wagner também, bom dia, bom dia, bom dia. Bom dia também para Magali Zuzzi. Bom dia, Magali. Um abraço. Bom dia aqui. Deixa eu ver quem é que mandou 5270. Pedro, parabéns por vocês trazerem a banda Mercosul. Gente, hoje eu vou dar agenda aqui, ó. Hoje no Palco Arauto tem Banda Sul Brás, Beatriz Sax Live, Banda Mercosul, Banda Santa Cruz. Tudo começa às 19h30 e vai madrugada dentro. Uma multidão esteve lá nessa noite. É uma multidão no Centro Cervejeiro. Alô, turma da JTI, alô, turma da BAT, alô, turma do Excelsior, alô, turma do Banrisul, toda a turma aí que está dentro e as cervejarias também, um grande abraço a toda a turma aí. Bom dia, bom dia, bom dia. Vamos pro nosso glorioso intervalo, vamos pro glorioso intervalo aqui na Arauto, então. Bora, bora, bora.
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0: Arauto. 28 minutos faltando para 7. Falar em 7, 7 horas, horário político. Começa hoje de novo.
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1: 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Vamos lá então com as informações que chegam nesse momento aqui na Arauto. O feriado deve movimentar 120 mil veículos na RSC 287 na rota de Santa Maria. Prevê movimento maior na sexta-feira, entre 16 e 18. No sábado, o pico deve acontecer das 9 até as 10 horas e 30 minutos. A concessionária terá operação especial de atendimento 24 horas durante o feriado. E a Unisc se manifesta e esclarece que não autoriza campanha eleitoral partidária dentro da instituição. A universidade também destacou que não interfere nas manifestações realizadas pelo movimento estudantil organizado, como o DCE e dos diretórios acadêmicos, em seus próprios canais de comunicação. Segundo a Unisc, essas manifestações são de responsabilidade das respectivas entidades e não representam o posicionamento institucional da universidade nem o conjunto da comunidade acadêmica. Outra notícia é que você está convidado a vir hoje ao Palco Arauto a partir das 19 horas e 30 minutos no Centro Cervejeiro, porque tem banda Sul Brás, tem banda Sax Live, tem banda Mercosul e a banda Santa Cruz. É, e muita gente já, ontem milhares de pessoas já passaram por lá. Então fica o convite para você também estar conosco. 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Banda Mercosul vai estar aí conosco hoje. Amor de Faculdade vai tocar no Palco Arauto hoje. E aí, galera?

0: Hoje tem Banda Sul Brás, tem a Banda Mercosul, você acabou de ouvir Amor de Faculdade, vai tocar hoje no Palco Arauto. Tem Beatriz Sax Live e também tem Banda Santa Cruz. Muitas atrações, muitos shows, ainda nós teremos a Família Lima, o Vox 3, tem muitas atividades ainda até o final desta Oktoberfest. Mais uma vez, uma multidão, milhares de pessoas ontem à noite no Palco Arauto, Centro Cervejeiro. Grande abraço a todos. Quero mandar um abraço para a professora Luciane e a Sofia, filha Sofia. Obrigado pelo teu Guten Morgen. É, já que eu estou em espera aqui agora da... Não consigo mais colocar teu áudio no ar, estou em espera já para nós produzirmos aqui a nossa... Tem um horário político, hoje volta também para presidente, né? São 10 minutos, porque o Bom Dia Arauto hoje começa às 7h10. Então, um abraço para toda a turma que nos acompanha. Alô, Romário Scherer, um grande abraço, meu querido amigo. A todas as empresas também que ontem à noite visitaram a casa da Arauto, Rádio Santa Cruz Arauto, para celebrar em grupo também, toda a turma aí, muito bom dia. Abraço para todos que vieram nos visitar. Um alôzão pro meu amigo Jairton Tomé, tá feliz da vida também, um abraço pra ti, né? São Gabriel, bom dia São Gabriel, tá nos ouvindo longe, toda a turma então. Vamos para o sorteio?
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0: Alguém vai ficar muito feliz porque vai ganhar um vale-compras de R$50. É um vale-compra de R$50 da Panisul. E quem vai ganhar o vale-compra de R$50 da Panisul é você, Daniel de Moura Toiler. Ganhou hoje um vale-compra de R$50 da Panisul. Parabéns! Mais uma vez a nossa gratidão a todos vocês que sempre nos acompanham no amanhecer. Aqui veio uma mensagem agora, a Andréia, né? Mandou aqui para nós, bom dia Andréia, pediu o link do sorteio, já foi enviado para você também. Toda a turma que sempre nos acompanha, alô, seu Cleonir Naue, também tá na audiência, saudações para ti também. A Larissa também, bom dia Larissa, um abraço, obrigado, já enviamos o link para ti também. Ana Berger também, saudações a ti. Muito digno Matias Bertrand, vice-presidente da Oktoberfest, obrigado pela tua audiência, cedinho da manhã, já tá na lida também, né? Alô, gurizada. É, e eu tenho que mandar um abraço porque a gente vai passando no meio do povo lá e as pessoas vão nos atacando. E vão dizendo, eu quero mandar um abraço para Juliane Davi. Juliane David. É, Juliane, um abraço para ti. Eu sei que tu trabalhou muito ontem também, né? Então, um grande abraço. Estamos indo embora, porque hoje, 7h, nós temos horário político. Depois tem o Michael e a Samara, que já estão fazendo barulho, já tô ouvindo aí, já estão agitando. Daqui a pouquinho eles vêm com o Bom Dia Arauto. Vamos indo embora. Vem aí na sequência, então, os últimos recados dos nossos patrocinadores e depois o Bom Dia Arauto. Aliás, primeiro a política e depois o Bom Dia Arauto. Amanhã, 8h da manhã, cantamos assim. É, amanhã é sábado, amanhã é às 8h, viu?

0: 5 minutos para 7, Arauto.
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0: grandiosidade, energia, celebração, emoção, uma experiência incrível. Quantos encontros, quantas conexões, quanto pertencimento, quanta identidade, movimento, vibração, uma atmosfera única. Memória, cultura, paixão, festa, história, surpresas. Cenário lindo de Santa Cruz do Sul, para a gente se orgulhar da 41ª Oktoberfest que já começou. Salmarinha, bom dia!
1: Bom dia, Michael, bom dia, gente, sextamos, acordei, hoje é sexta-feira, que maravilha, 9 de outubro, um baita diazão, vai ser mais um dia de festa, de alegria, e depois do desfile de ontem, que a gente nem sabia se ia acontecer, e foi aquele desfile maravilhoso, a gente começou como merecia começar a 41ª edição da festa.
0: A gente já quer te convidar a acessar o @ArautoFM, já segue Arauto no Instagram, ainda não segue lá, para acompanhar o resumo do que foi a noite de ontem com fortes emoções. A estreia com o Marcel Knack e o Rogério Magrão já deixa saudades. 995-70-2200, a partir de agora liberado, Samarinha.
1: Vamos para a dinâmica. Ô, Michael, eu podia trazer uma dinâmica mais profunda hoje, mas eu vou trazer uma guerra, tá?
0: Como assim,
1: Calma,
0: Samara?
1: Calma que eu explico. A gente só vai perguntar o formato que você tem como hábito na hora de se servir. Pra quem come arroz e feijão tradicionalmente, tá?
0: Tá.
1: É primeiro o arroz pra você, Michael, ou primeiro o feijão?
0: Primeiro o arroz.
1: Primeiro o arroz?
0: Sim.
1: Você acha que todo mundo concorda com você?
0: Não, não. Tá tudo certo.
1: Você é arroz primeiro ou primeiro o feijão no prato? Manda pra gente aí no 995-70-2200.
0: Eu quero saudar a turma da JTI. O JTI Fest de ontem deixou memórias incríveis. Para quem passou ali pela Floriano, por volta das 6 da tarde ontem, já viu o esquenta. E depois a gente invadiu o centro cervejeiro. Hoje nós estaremos com o pessoal da BAT. Quero saudar a toda a turma da BAT. Vamos fazer uma festa hoje. É a Oktoberfest 2026 que deverá ser histórica. Bom, Samara, tem tanto abraço pra mandar. Eu encontrei tanta gente ali na frente do Palacinho ontem à noite, na espera da chegada, né, dos grandes personagens do desfile, contribuindo como locutor voluntário. Tem muita gente que acompanha o Bom Dia Arauto e nesta faixa da manhã está sempre na carona da Arauto.
1: Pra todo mundo que está na audiência nesta manhã de sexta-feira, um bom dia, que seja um bom dia de atividades, de trabalho, de compromissos, e que você vá bem acompanhado com o 95.7.
0: É verdade. Como o meu amigo Paulo da BAT já colocou aqui no WhatsApp, ó, Samara. É BAT.
1: É isso aí, é hoje, minha gente. Vamos lá.
0: Esse é o clima. Coisa linda, hein? Isso é Santa Cruz do Sul. Isso é

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2: Renato Campeiro!

0: 9? Vai ter sol?
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2: Rafael Cunha, bom dia.
3: Muito bom dia a todos que nos acompanham. A máxima hoje na região alcança os 23 graus e o dia será marcado por chuva. A chuva que deve seguir até amanhã deste sábado. No sábado a temperatura varia entre 17 e 23 graus. E à tarde a nebulosidade se mantém na região, porém sem chuva. Já no domingo a temperatura varia entre 13 e 23 graus e o domingo será igualmente com nebulosidade. Com as informações do tempo, Rafael Cunha.
2: Ok, obrigado Cunha pelas informações. 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RBR Contabilidade Auditoria, deixa eu mandar um abração ao Dr. Rogério, ao Dr. Paulo, que ontem à noite estiveram na casa da Arauto para celebrar a vida com a gente. Dr. Cássio não pôde estar presente, mas em pensamento e memória também, conosco. Muito obrigado, toda a galera da RBR, por viver de ponta a ponta o Oktoberfest com o Grupo Arauto. Esta amizade, uma relação que vai muito além de papéis e contratos, é uma relação muito verdadeira. Obrigado, viu? Muito obrigado pelo feedback e a todos que nas manhãs acompanham a mensagem da RBR aqui, esse propósito muito claro, né? 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Vamos tocar atração confirmada da Oktoberfest?
4: Só se for agora.
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0: 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A música a seguir é de atração confirmada da 41ª Oktoberfest.
1: Que coisa linda. Bora, bora, bora. É hoje.

0: hoje, é hoje, é hoje, é hoje. Grande show nacional. Final de semana tem Simone Mendes, final de semana tem Panda. Olha, promete. Ontem à noite eu tive o privilégio, na frente ali do palacinho, de contribuir como locutor voluntário. E em certo momento, entrevistei o Tirone, ele que estava no comando das picapes lá dirigindo. E aí veio o Leandro logo depois. Esse pessoal que desfilou ontem, é clássico a paradinha ali diante do. E aí a gente começa assim, ó, vou repetir: chão, chão, chão, chão, chão. É por isso que o negrinho tá sem voz hoje. É, vou ter que providenciar o Rose Mop. É.
1: Vem aí! Ô, Michael, você falava da noite de ontem, pois a gente recebeu uma mensagem e registros da Celoistum. Ela colocou: bom dia, seu lindo. Samara, querida, você conhece esses meninos e esse laranjinha? Era você e o Alisson em cima do palco Arauto ontem à noite. E ela, inclusive, fez aqui o agradecimento, registrou que se estava maravilhoso, como sempre, o palco da Arauto é nota mil demais. E ontem eu me diverti, hoje tenho que trabalhar. Celoí, um beijo, bom trabalho. Celoí. E obrigada ontem por ter prestigiado o espaço da Arauto lá. É uma honra receber cada um de vocês.
0: Milhares de corações laranjas. Arauto, Arauto, Arauto. Eu quero saudar o meu amigo Paulo, da BAT. Já me escreveu aqui. Já me escreveu, tá enchendo meu WhatsApp de emotions aqui. Sabe por quê?
1: Hoje a turma da BAT trabalha olhando pro relógio, né? Que horas que começa?
0: Eu posso dar um spoiler aqui. Quem tiver a condição de estar no parque, próximo ali da casa da Arauto, por volta de umas 11 horas da noite, vai passar uma comitiva que parte do stand. Do stand da BAT em direção ao centro cervejeiro. Tu tem noção do que vai ser isso?
1: Vai ser um movimentão naquele momento.
0: Saudar a dona Vanira, o seu Cláudio Stricker, toda a turma já preparando, né? O sopro pra hoje à noite, o fôlego pra gente fazer acontecer.
1: Agora vamos para as mensagens da dinâmica. Estamos perguntando se você, na hora de servir o almoço, servir a janta, é primeiro o arroz ou primeiro o feijão? Qual é a ordem por aí? Vamos para as mensagens. Bom dia, dupla. Primeiro o arroz, sempre. Pra Raquel, Cristine Fengler, é sempre primeiro o arroz por lá. Direto de linha, João Alves. Raquel, um beijo pra você. A Tânia disse que primeiro tem que servir o arroz e ao lado é o feijão, não pode misturar não, tá? Ao lado ela coloca o feijão no prato, aí sim funciona. Desejando um ótimo final de semana pra todo mundo. Tânia, um beijo pra ti, obrigada pela audiência, excelente manhã. O Éder disse também que é sempre o arroz primeiro. Ah, gente, o arroz tá vencendo por enquanto, tá? Será que a galera que coloca primeiro o feijão no prato não vai se manifestar? Bora, 995-7022-00, WhatsApp da Arauto.
0: Ao show do intervalo, pra voltar já com mais música, antes o recado da Flores Recuperação de Ativos. 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
0: Já tem. Em instantes tem Jorge Mateus.

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3: Na região dos vales, 18 graus.
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8: Quero saudar a Carol e a sua família. Ontem à noite, inclusive, entregaram pro Negrinho um chopp lá pra tomar na Floriano.
3: Aí sim, hein?
8: E quase que eu levo embora o caneco de chopp. No final vem a Carol, tá indo embora com o meu caneco?
3: Era só o chopp, Mike, o caneco não.
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8: 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Vamos seguir com o show do intervalo.
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8: Vamos lá, vamos de música. Música boa. 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
0: Que tiro foi esse na abertura do programa, hein? Que polêmica é essa na dinâmica de hoje, hein?
1: Você vai responder pra gente se é primeiro o arroz ou primeiro o feijão na hora de servir a comida no prato. E aí, qual é a sua ordem?
0: Eu respondi lá no começo. Arroz, daí feijão. E você?
1: Você pensa naquela de não pode sujar o prato, por isso o arroz primeiro?
0: Não,
1: é primeiro o feijão, gente. Depois coloca o arroz.
0: Mas que isso?
1: A ordem de cada um. É tipo se sou pé janta ou não. A dinâmica de hoje quer causar confusão no WhatsApp.
0: Hoje tem a noite da alegria, turma da BAT com a gente, 19 para as 8, bom dia.

0: beleza?
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3: Serviços municipais vão ter alterações no feriado de 12 de outubro em Santa Cruz. Com a data dedicada à Nossa Senhora Aparecida na próxima segunda-feira, os serviços essenciais e os plantões vão ser mantidos. A Feira Rural Central vai atender normalmente, já as demais não, assim como as farmácias municipais também não abrem. Isso, Gás e Unisc firmam parceria para mapear potencial energético dos vales. O levantamento vai ser desenvolvido por uma equipe multidisciplinar da universidade. O estudo vai analisar 58 empresas de 12 municípios e deve servir de base para investimentos em infraestrutura e futuras políticas públicas.
2: 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Vamos tocar uma das veteranas e tocar uma das canções que juntos nós iremos curtir na arena de shows. Vamos que vamos. O que, que será que vem por aí?
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2: Jota Quest. É preciso. Ontem à noite a gente fez uma homenagem ao Rick, a dupla Rick Renner. Desta vida, poder, cargos, nada se leva.
5: É preciso falar.
2: Agora, o legado construído diariamente e o que a gente deixa nas pessoas, isso fica pra sempre. É preciso colocar um sorriso no rosto e fazer acontecer no sextou.
3: Bora!

0: Preciso. É preciso mandar um abraço pro meu amigo Ricardo Michel. Brincou comigo aqui que a minha voz tá um pouquinho mais grave.
1: Por que será, hein?
0: Quero saudar também o Romário Scherer. O Romário e sua comitiva passaram ontem ali diante do Palacinho, quando a gente estava contribuindo na apresentação do desfile, e deram uma paradinha para aquele chão, chão, chão.
1: E a galera foi? Tá boa de joelho?
0: Meu Deus do céu, espetáculo. Show de bola. Vem aí o Mentes Brilhantes, né, Romário? Mas isso é assunto para novembro. Eu quero saudar a amigos tão queridos que estão inundando o nosso WhatsApp de carinho. Eu conversei com tanta gente ontem à noite nessa Floriano, a nossa Marechal Floriano, o nosso legado sendo escrito. Que coisa linda, Samara. Gratidão a cada um que está se manifestando, hein?
1: Você, inclusive, recebeu uma mensagem de áudio da Lavínia, Michael. A Lavínia que encontrou com você ontem.
0: Ô, Lavínia.
2: Oi, meu nome é Lavínia. Ontem eu vi o Michael. E eu quero conhecer a Samara também.
0: Aí,
2: e sempre vou escutando vocês da rádio. E eu tô muito ansiosa pra Corrida da Alegria.
1: Boa!
0: Que legal!
1: A mamãe dela também, a Lisiane, mandou pra gente um texto muito bacana. Obrigada pelo carinho. Ela disse que ontem a Lavínia ficou muito feliz, Michael. Ela conheceu de pertinho alguém que ela admira e adora, que é você. Que isso é muito bom e que você foi extremamente receptivo e atencioso com ela.
0: Que coisa boa.
1: A mamãe escreveu mais aqui. Muito legal a mensagem mesmo.
0: Valeu.
1: E as meninas já compartilharam fotos de outros momentos em que elas estavam nas corridas, nos eventos esportivos. E agora estão ansiosas pela segunda-feira para a Corrida da Alegria.
0: E deixa eu aproveitar. Eu quero saudar os atletas que a partir de hoje vão movimentar a Pompeia para a retirada do kit. Hoje, amanhã, a retirada do kit. Galera, somos 1000 atletas na Corrida da Alegria.
1: Só reforçando, a gente vai falar mais depois sobre isso, mas hoje, das 9 da manhã até as 5:30 da tarde, é possível fazer a retirada dos kits já. Amanhã também continua. E como o Michael falava ontem já, para quem precisar retirar no dia, chegue mais cedo e aí também é possível.
0: Quero saudar ao Dr. Colomé. Ontem à tarde nós geramos um conteúdo incrível mostrando os bastidores da clínica. A turma tá muito feliz, fez um uniforme exclusivo para usar na segunda-feira e trocar energias com os atletas, com os familiares. Muito obrigado pela parceria. Quero saudar também ao Ney Luquezzi. Ney Luquezzi, que todas as manhãs nos acompanha aqui. Obrigado, Ney, pela companhia. Um grande abraço a ti e aos teus. Cordial e fraternal abraço e obrigado pelo prestígio ao Grupo Arauto.
1: Agora vamos retornar à polêmica. Tem mensagem de áudio também. Bom dia.
3: Bom dia. Tudo bom?
0: Tudo.
3: O arroz primeiro, né?
1: O arroz primeiro foi a mensagem que a Sirlene mandou pra gente. Aliás, tá vencendo, tá? Gosto primeiro do arroz e depois vem o feijão. Mandou um bom dia pra gente a Rosileia Souza. Rosileia, um beijo. Bom dia. Primeiro o arroz também para Marceli San Martin. Marceli, um beijo. Ótima manhã por aí. Agora, do meu time, disse que é o feijão primeiro a Luci Nunes. Lucilene, um beijo, obrigada, ótima manhã por aí. Já recebemos aqui antecipadamente também no WhatsApp da Arauto de que domingo o seu Hermes vai estar de aniversário lá do Pinheiro. Então tá bom, já registrando aqui antecipadamente um grande abraço pra ele. E a Edgara que mandou a mensagem pra gente alertando, eu acho ao seu que vai ter que sair um churrasco, hein?
0: Que coisa boa, parabéns a todos os aniversariantes da semana de hoje do final de semana que já se avizinha. 15 anos com o Arauto. É novembro e vem uma baita promoção.
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0: 6 para as 8, Arauto.
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4: Na região dos vales, 18 graus.
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0: Deixa eu saudar a Daniela Lanner, galera do Senac, a Dani, que é a coordenadora dos desfiles desse ano. Tava sorridente, que beleza. Valeu, Dani. 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
0: Que maravilha! 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
1: Tá na hora de tocar mais música aqui na Arauto, mais sucesso pra você aí, AM Tintas. Alô, alô, seu Alício, como é que tá, tio Alício? Vamos que vamos, alô, Giovanni, galera bacana da AM Tintas, um abração. 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E aí, Mititas? 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
1: Eu tô sabendo que a galera da Sicredi ali, Agência Fubra, o Darlan, a Jéssica Kuntzer, a Tainara, a Isadora, a Milena, a Laura, a Cris, a Jana, a Jéssica.

0: mensagem do dia. Quanto tempo você precisa para ser feliz? Já quero colocar uma pulguinha nessa tua orelha aí. É o tema de hoje aqui da mensagem do dia. 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A turma lá do Melinha, fala seu Carlos Meller, fala seu Anderson. Ô Anderson, que coisa linda ação da Box Service essa semana com o Arauto valendo ingressos para os shows nacionais da Oktoberfest. Amigos e amigas da Arauto, quanto tempo você precisa para ser feliz? Hã? Quanto tempo você fica adiando, muitas vezes ignorando os sinais que a vida lhe apresenta? Porque a vida, através do seu Criador, fala com a gente, manda sinais a toda hora. É, a gente precisa ficar atento, porque tá na hora de mudar, tá na hora de tomar uma decisão, tá na hora de botar o pé da estrada. Mas a gente sempre diz depois. Ah, depois eu faço. Não amanhã. Não, na outra semana. Mês que vem. Ah, depois. Às vezes não dá tempo. Esse depois nunca chega. Nós precisamos lutar, sim, dentro de nós e fora de nós, para podermos realizar os nossos sonhos. Quanto tempo nós temos de vida, hein? 50? 60, 80, 90 anos? Será que para a gente mudar é preciso encontrar a dor? Eu vou repetir. Será que tem que chegar a dor para a gente mudar? Tem um ditado muito forte. É, a gente muda pelo amor ou pela dor? É, senão, a gente vai ter que mudar de qualquer jeito. Quando a dor chegar. E às vezes, ela, a dor, a situação difícil, ela nos impede de ser feliz, de encontrar aquilo que nós desejamos, de realizar os nossos sonhos. Ah, quando eu tiver dinheiro, eu vou fazer isso. Quando eu tiver aquela grana, eu vou fazer aquela viagem. Mas quanto custa a tua liberdade? Quanto tempo você ainda vai precisar? Quando você tiver X, você vai querer Y. E quando tiver Y, você vai querer um pouco mais. Tudo protelando aquilo que você tem direito. Sabe do quê? De ser feliz. Na simplicidade. Na riqueza. Na qualidade. Não importa. O que importa é que você seja muito feliz, tendo Arauto como a sua companhia. Ô Samara.
1: Oi.
0: Sexta-feira, né?
1: E não tem nada que me pare. Tudo nos conforme pra ser loucura de verdade.
0: Vamos botar uma música pra arregaçar o Twitter.
1: Bora. Pra galera animar o sextou.
0: Vamos botar meta hoje ou vamos deixar a meta aberta?
1: Não, vai. Você gosta de uma meta. Mas assim, seja tranquilo, calma.
0: Ah, 41 mensagens. Homenagem à 41ª Oktoberfest. Funciona assim, ó.
1: Alô,
0: quem,
1: galera.
0: Pra quem, alô, galera.
1: Bate a mão e bate o pé.
0: Ó, pra quem ainda não pegou aqui a nossa conexão da manhã, a gente pede pra vocês mandarem um emoji, da preferência de vocês. Pode ser o que nós vamos pedir hoje? O copinho de chopp, o coração, o foguinho?
1: Da Oktober agora.
0: Da Oktober.
1: Vai ser temático.
0: Tá. Então, segura a música aqui. Atenção! What is love?
1: Eu me sinto pronta, e vocês?
0: Afunda o dedo. Só pra gente saber que se você está ouvindo, manda um emoji pra gente. 995-70-2200.
1: Hoje... Tem mais de uma pessoa no carro? Cutuca outra pra mandar também. Vai.
0: Hoje tem mais palco Arauto. Hoje começa de

0: Tô alegria. Informação, pessoal. É o primeiro bloco. Primeira etapa, a primeira hora. Mas o bom é que tem mais uma horinha. E bom dia, Arauto!
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1: Bora seguir com o show do intervalo.
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2: Bora tocar mais música. Alô, galera da Excelsior, que baita dica, hein? Arauto! Silvia Mota! Arauto! Toda a galera da Excelsior, que belo desfile ontem, hein? Uma alegria estar com vocês na Marechal Floriano. Vamos que vamos!
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0: barulho.
1: Que espetáculo, minha gente.
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1: 25 para as 9.
3: Retirada dos kits da Corrida da Alegria começa hoje em Santa Cruz. A entrega ocorre nas lojas Pompeia, na Rua Marechal Floriano, 773, das 9 da manhã às 5:30 da tarde. E amanhã, sábado, das 9 da manhã ao meio-dia. Promovido pelo Grupo Arauto e pelo SESC, o evento ocorre na próxima segunda-feira no Autódromo. E feriado de Nossa Senhora Aparecida deve movimentar 120 mil veículos na RSC 287. A concessionária Rota de Santa Maria prepara uma operação especial de tráfego na rodovia entre Itabaí e Santa Maria. Para os motoristas, a recomendação é programar o deslocamento com antecedência. Hoje, a previsão é de maior movimentação entre 4 e 6 horas da tarde. Já amanhã, o período entre 9 e 10 e meia da manhã deve concentrar um volume maior de veículos.
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1: 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Vamos tocar a atração confirmada da Oktoberfest? Vamos. Eu quero saudar ao Edu, Eduardo Ren, toda a galera ali da Edu Store. O pessoal tá com o rádio ligado. Ô, Edu, dá volume no rádio aí agora. Dá volume. Vai. E a galera lá do IME, é a Dani, toda a galera do IME, um abração, tamo junto.
4: 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Henrique e Juliano é atração confirmada do dia 17 de outubro na 41ª Oktoberfest.
1: Vamos, Gordinho.

0: Hoje começa a distribuição dos kits da Corrida da Alegria. Somos 1000 atletas. Somos 1000 atletas. Hoje à noite tem a noite da BAT. Repita comigo, BAT. É, final de semana de primeiro desfile com a Heilig. Final de semana de Simone Mendes. Final de semana de Panda. Domingo tem desfile, mais um desfile pelas ruas de Santa Cruz do Sul. A energia do Santa Cruzense e dos visitantes. E na segunda-feira, o grande momento lá no autódromo, a Corrida da Alegria. Mas por falar em shows nacionais, vamos ampliar essa informação aí, né?
1: É hoje, gente. 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Então bora que estamos em período de outubro.
0: Muito bom, muito bom, muito bom. Ao show do intervalo, incense alguns abraços, eu sei que...
1: Nossa, tô devendo um monte.
0: Eu vi que eu fui falar em show do intervalo, ela levantou a mão assim, pelo amor de Deus, deixa eu falar. Vai.
1: Pelo menos alguns, vamos lá. A turma tá agitada aqui no WhatsApp da Arauto. Bom dia, primeiro arroz e depois o feijão e ainda 2 ovos fritos por cima, tá? Amo! Mandou a mensagem pra gente a Maria Lúcia da Silva, Maria Luísa, perdão, da Silva, e a Margit seguida dela botou exatamente a mesma coisa. Primeiro o feijão, depois o arroz e aí o ovo frito vem também, tá?
0: E aí um bife, daí uma batata frita e fechou a laminuta.
1: Tanto é que a Salete disse, referente ao arroz e feijão, a ordem dos fatores não altera o produto, mas com o ovo frito me ativa o paladar. Salete, um beijo, muito bom dia. O Michael pediu tantas reações na hora da mensagem do dia, no pós-mensagem do dia, e aí veio referente a outubro, tá? A gente até com figurinha bebendo demais já, derramando chope. Muitas figurinhas, deixa eu mandar um grande beijo pra Orlandinho, um grande beijo pra nossa ouvinte que mandou também, a Camila Kurtz. Camila, bom dia, obrigada pela audiência. Loiva também junto com a gente, querida parceira. Loiva, um beijo, bom dia. Bom dia pra Deise Carvalho também na audiência, tantos abraços. Tava na escuta, aumentou o volume do rádio, colocou no talo, Alex Filber, tava dentro do carro e fez o registro em vídeo pra gente, grande abraço. O Jacaré Dançante também apareceu por aqui, o Elton mandou pra gente nessa manhã de sexta-feira. Esse é o clima. Jones Henrique Tomé, bom dia, obrigada pela audiência, um grande abraço. Luana também tá na expectativa de tomar um chope gelado, também mandou pra gente essa música, pede um chope, foi o Fernando Crote. Bom dia, Fernando, ótima manhã por aí. Sônia, um beijo, bom dia, obrigada pela audiência. Luiz Carlos Vieira, bom dia. Jennifer Santos, muito bom dia. Enfim, vou dever abraços, mas eu tentei registrar pelo menos alguns na manhã deste sextou.
0: Que maravilha. Vamos pro show do intervalo daqui a pouquinho.

0: hoje não tem tristeza, hoje é só alegria. Vamos, galera, bora!
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0: 8:56, Arauto.
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5: Na região dos Vales, 19 graus.
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0: 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Ontem, em certo momento da noite, veio meu amigo Ice. Grande Ice. Entregou em mãos aqui pra ti, Tess. Tá aqui, ó.
5: 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Trouxe, gente.
0: Que beleza. Alô, Paulinho. Alô, Rodrigo Jung. Alô, Aka. Toda a galera. A Ju. Pô, a Ju é uma grande parceira. A gente tá construindo uma campanha muito linda nas plataformas. Aquele vídeo do aquecimento de vocês aqui em frente ao parque ficou muito legal.
5: Pois continuaremos aquecendo.
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0: Vamos ao Erasmo Carlos. Alô, Santa Cruz!
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0: 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Esta semana tem R$ 500 mil, duplos R$ 50 mil, 50 mil na pitadinha e as rodadas especiais, 30 sorteios de 5 mil. Mas para ganhar, Samara,
5: tem que adquirir a cartela.
0: Tem que adquirir a cartela. Alô, galera do Trilegal, alô, galera da concessionária Betiolo, bora levantar voo em mais um bloco de sucesso.
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0: Tem presentes hoje, né, Samara?
5: Muitos presentes. A gente libera já uma pizza da Master Pizza, uma torre de cerveja do Mundo Animal, um cooler com um fardo de cerveja das lojas Labs, um ingresso para o show do Panda na Oktober e ainda um vale de R$ 400 da promoção do mês outubro do Jardim Renovado.
0: Eu quero saudar a turma da Labs e agradecer muito.

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0: gente boa. Eu quero mandar um abração pra turma da Lebs. É, a gente saudou agora há pouco eles e durante toda a manhã na plataforma de sorteios, quem tá chegando lá, quem já viu, né? Tem um cooler com fardo de cerveja. É, o Alisson ao longo da manhã vai fomentar isso e no final da manhã esse presentão. 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Fala em presente, Samara. Vamos liberar os presentes de hoje.
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3: Vamos começar com a promoção do mês. Hoje é o primeiro sorteio da promoção da Arauto com a Stock Jardim Garden Center, que presenteia com um vale de R$400 para comprar flores, vasos, pedras, enfim, fazer a ornamentação do seu jardim.
0: E que campanha que está despertando muito interesse das pessoas e também pudera. É uma baita prestação de serviço. Sabe por quê? As pessoas vão mexer na terra, vão cuidar do seu pátio, do seu patrimônio, é ir ganhar R$400 para escolher o que quiserem produtos.
3: E nós já temos o primeiro ganhador, o nome dele é Lauri Miguel Brong.
0: Parabéns, Lauri!
3: Quem saiu com a torre de cerveja do mundo animal foi a Margarida Frank.
0: Feito!
3: A pizza da Master Pizza saiu pra Ila Jennifer Betty.
0: Feito! Parabéns! Ganhou!
3: Fim e mais um ingresso pro Panda. A gente aí, tem mais uma ganhadora, Rafaela de Oliveira Miller.
0: Parabéns! Entrega dos kits rolando na Pompeia é hoje. Corrida da Alegria na segunda-feira. Vamos que vamos. Samarinha, a gente se encontra hoje. Palco
3: Boa,
0: Arauto, hein?
3: Bora, estaremos no Parque da Oktober te esperando no Palco Arauto. Bora?
0: Bora, gente. Pa.

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0: hoje, produção?
1: Hoje é sexta-feira.
0: Graças a Deus, né? Chegou a tão esperada sexta-feira, dia da felicidade sem motivo. Bom dia, bom dia, bom dia, bom dia. Excelente manhã pra você. Olha, sabe o que é interessante na vida? A gente passa tanto tempo esperando grandes acontecimentos que às vezes esquecemos de perceber a grandeza das pequenas conquistas. Aquele problema que você resolveu, a decisão difícil que tomou, o limite que aprendeu a impor, a coragem de recomeçar mesmo sem ter todas as respostas. Tudo isso também é vitória. E hoje, sexta-feira, mas antes de pensar no descanso, no fim de semana ou em tudo aquilo que você quer fazer, olha para trás com alguns segundos e reconhece o quanto você caminhou. Talvez nem tudo tenha saído como você planejou, mas você chegou até aqui com novas experiências, aprendizados e oportunidades de fazer diferente. Não termine esta semana apenas contando os dias que faltam para o fim do mês, do ano ou para realizar um sonho. Termine reconhecendo a pessoa que você está se tornando durante o caminho, porque o sucesso não está apenas no lugar onde você quer chegar, mas também em quem você precisa se transformar para chegar lá. Que a sua sexta-feira seja leve, produtiva e cheia de boas escolhas, e que você entre neste fim de semana com a consciência tranquila de quem está fazendo o seu melhor, sem precisar provar nada para ninguém. Sextou! A vida está acontecendo agora. Aproveite, sorria, abrace. Abrace quem você ama e não adie a sua felicidade. Uma excelente sexta-feira para todos nós. Eu sou o Alisson Fernandes, o teu amigão, e te faço companhia a partir de agora aqui na 95,7. Turma, no programa de hoje tem muitos presentes para você que tá aí do outro lado do rádio participando com a gente. No programa de hoje tem um baita presente em um cooler com um fardo de cerveja das lojas Lebes. 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Bora lá, turma. Ainda tem café colonial da Sabor Caseiro. Tem um ingresso pro show do Panda na Oktoberfest. Tem par de almoços do restaurante e lancheria Santa Bárbara. Bom dia, 9h20.

Informação é de Brito e Samuel, romance rosa aqui na programação do nosso Hoje é o Dia. 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

0: 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Bora participar comigo então, manda sua mensagem aí. Quero saber o que que você anda fazendo nessa sexta-feira. Vem aí o final de semana, onde é que você tá ouvindo o Arauto, se você tá em casa, se você tá trabalhando. Bora participar comigo aí, galera.
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3: Na região dos vales, 19 graus.
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0: Wesley Safadão Displicente.
2: Ah, canção rei.
3: Isso aqui tem que ter sentimento. Displicente. Conta essa história pra nós, pai.
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1: Hey! Ô, Panda!

Mas a situação desse meu amigo aí não é nada fácil, né? Imagina, perdeu a namorada. Primeiro ele perdeu a namorada. Aí ele pensou, preciso esquecer aquela malvada, vou gastar duzentão aqui e vou me divertir um pouco. Aí ele chegou lá no local e escutou o tal do ai, ai, ai, ai, ai, ai.

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0: 9 para as 10, Arauto. 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
0: Na região dos vales, 20 graus.
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8: Valeu, Edu. 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Deixa eu mandar um abração agora pra galera também que tá abrindo esse bloco. 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

Felipe Rodrigo, cause alguém. Bom dia, bom dia, bom dia, bom dia pra você. E aí, tem se hidratado bem, bebendo bastante água? Na época de Oktoberfest, agora você já sabe, né? Tem que se

alegria, informação, Gustavo Lima com Luiz Fonsi, Vagabundo, aqui na programação do nosso Hoje é o Dia. Vem aí o show do intervalo no próximo bloco, mais uma edição do nosso Arauto Toca Mais. Serão 6 músicas sem intervalos comerciais para você apreciar sem moderação.

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10h15, a temperatura em Santa Cruz e região está em 20 graus. Direto do Portal Arauto, os destaques em notícias. Ícaro e Gilmar abrem programação de shows nacionais da 41ª Oktoberfest hoje à noite. Amanhã vai ser a vez de Simone Mendes e no domingo, véspera de feriado, o cantor Panda. Nos três dias, os portões da Arena de Shows abrem às 20 horas. ISF Belvedere realização de Outubro Rosa amanhã em Santa Cruz. O local vai estar aberto das 8 às 15 horas. Dentre os serviços que vão ser oferecidos estão testes rápidos de IST, teste de visão, aplicação de vacinas, consultas médicas, orientação e solicitação de mamografias, além de exame preventivo de colo de útero. Feriado de Nossa Senhora Aparecida deve movimentar 120 mil veículos da RSC 287. A expectativa é a concessionária Rota de Santa Maria. Para os motoristas, a recomendação é programar o deslocamento com antecedência. Hoje, a previsão é de maior movimentação entre as 16 e 18 horas. Já amanhã, o período entre 9 e 10 e meia deve concentrar um volume maior de veículos. 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

É hora de conhecer agora 6 músicas do nosso Arauto Toca Mais. Música 1, Maiara e Maraíza, 90-10. Música 2, Bruno Rosa com Jorge Mateus, A Grama do Vizinho. Música 3, Raça Negra e Alexandre Pires, Cheia de Manias. Música 4, Matheus e Cauã com Lauana Prado, Admita. Música 5, Zé Neto e Cristiano, Quase Todo Dia. E música 6, Zezé de Camargo, Irmão da Lua e Amigo das Estrelas.

0: Zezante Camargo, irmão da lua, amigo das estrelas, aqui na programação do nosso. Hoje é o dia, galera. Excelente manhã pra você. Vou mandar os abraços aqui pra galera que tá na audiência com a gente, curtindo a programação. Bom dia, tudo bem? Sou a Maria e queria oferecer pro Carlos a música Morena Misteriosa do Céu Encantos. Valeu, Maria, obrigado pela sintonia. Bom dia, meu amigo Alisson Fernandes. Um abração aqui pra minha amiga Orlandina, audiência com a gente, curtindo a programação. Mandou foto do seu chimas. Chimarrão feito no capricho aí pela Orlandina. Bom dia, Arauto. Me chamo Rosane Lopes. Queria ouvir uma música do Henrique e Juliano. Tô sempre na escuta com vocês. Abraços, moro no bairro São João. Bom dia, Alisson. O melhor de ouvir, Arauto, é ouvir os teus comentários da música do Panda. Grande abraço, Lu. Mas é verdade, né, gente? O Lu Dávila. Você não concorda comigo? Pobre do garoto, né? Tentando afastar a tristeza, tava deprimido, né? Perdeu o amor da sua vida. Panda Domingão agora, ele vai estar ao vivo aqui no palco da Arena de Shows da 41ª Oktoberfest. Vai cantar aí os R$200. Um bom dia a toda essa galerinha da Arauto, vocês são show de bola, um ótimo feriadão a todos. Valmor na audiência com a gente, alô seu Valmor, grande abraço, obrigado pela companhia. Abração aqui pra Kathleen Vitória Martins, também na audiência com a gente, oi Kathleen. Aline Hackers, oi Aline, tudo de bom pra você também, obrigado pelo carinho, pela sintonia, tamo junto. Vem aí o show de intervalo, já já tem mais música.
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0: 20 para as 11, Arauto. 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
0: Na região dos Vales, 21 graus.
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Simone Mendes é atração confirmada do dia 10 de outubro na 41ª Oktoberfest.

Arauto, alegria, informação, Simone Mendes, aqui na programação do nosso Hoje é o Dia. Galera, já tá na sua agenda aí? Show nacional da Simone Mendes amanhã na 41ª Oktoberfest. Amanhã ela vai cantar ao vivo aqui.

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3: Na região dos vales, 20 graus.
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0: do final de semana. É, meus amigos, o final de semana promete, mas um final de semana chegando, o primeiro final de semana de 41ª Oktoberfest, hein, galera? É o primeiro final de semana, tem muita coisa boa por vir aí. Bom dia, pessoal, estamos na escuta, manda um abraço pra nós, é a turma da do Jeff Viagens, queremos uma música, eu, Chayane, Jeff e Danusa. Alô, turma da do Jeff. Grande abraço pra vocês aí, obrigado pelo carinho, pela sintonia, turma, tamo junto. Quem mais tá participando por aqui também? Deixa eu mandar um abração aqui pra Priscila, ligadinha com a gente. Oi, Pri, tudo de bom aí, obrigado pelo carinho, sintonia, tá ligada com a gente também, curtindo a programação. Marcos está participando também. Alô, Marcos, grande abraço. Alô, Eduardo, grande abraço para toda a turma aí, a galera sintonizada com a gente, curtindo a programação.
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0: Na região dos Vales, 21 graus.
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Lopes, é você, Marcilaine Elisa Petri, ganhou! Par de almoços do restaurante Lancheria. Santa Bárbara, quem tá se dando bem é você, Vanessa Clô. Quem tá faturando café colonial sabor caseiro é você, Marcos Osmar von Fruhauf. Ganhou! Parabéns, parabéns, parabéns. Assim fechamos mais uma edição do nosso Hoje é o Dia. Muito obrigado pelo seu carinho, obrigado pela sua audiência, turma. A sequência, horário eleitoral gratuito. E logo em seguida, mais uma edição do Arauto Repórter Unisque.

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2: Meio-dia, 11 minutos. 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
1: Do jeito que você sempre quis, meio-dia, 14 minutos, hoje é sexta-feira, 9 de outubro. Temperatura em Veracruz, Santa Cruz do Sul e em toda a região na casa dos 22 graus. 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Prefeito rebate críticas e garante que autódromo é o carro-chefe do turismo em Santa Cruz. Serviços municipais vão ter alterações no feriado de 12 de outubro. Ícaro e Gilmar, Simone Mendes e Panda abrem programação de shows nacionais da Oktoberfest. Em destaque na segurança pública, motoboy morre em acidente da RSC 471 em Santa Cruz. 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

0: Meio-dia e 16. Prefeito rebate críticas e garante que autódromo é o carro-chefe do turismo em Santa Cruz. Sérgio Moraes esclareceu que recursos destinados a potencializar o setor turístico não podem ser direcionados a outras áreas. Detalhes com Carolina Almeida.
1: O Autódromo Internacional de Santa Cruz, que recebeu recentemente a etapa do Moto 1000 GP, tem movimentado o município, a rede hoteleira, restaurantes e o comércio de modo geral. A estrutura, que ainda recebe críticas por conta dos investimentos, é considerada pelo prefeito Sérgio Moraes o carro-chefe do turismo em Santa Cruz. Mas em contraponto às opiniões que acreditam que os recursos deveriam ser empregados em outras áreas, ele procura esclarecer que as verbas destinadas ao turismo devem obedecer a essa finalidade.
2: Existe uma confusão em algumas pessoas, em outras é maldade, que diz: ah, o Sérgio Moraes botou dinheiro lá no autódromo e não fez um posto de saúde ou não melhorou a minha rua. Gente, não tem nada a ver uma coisa com a outra. Dinheiro do turismo eu não posso colocar no posto de saúde.
1: Sérgio Moraes acrescentou que se não buscar esse dinheiro no governo federal para destinar ao autódromo, o que acontece é que outro prefeito de outro lugar vai buscar. Por isso, para o gestor é preciso que cada administrador dê sequência nos investimentos realizados, independente de quem tem inaugurado. Isso serve para o autódromo, para o Lago Dourado, para o Parque da Cruz, ilustrou Sérgio Moraes, para fortalecer o turismo local.
0: 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Serviços municipais vão ter alterações no feriado de 12 de outubro em Santa Cruz. Algumas repartições vão atuar em regime de plantão. Detalhes com Henrique Bauer.
3: Nesta segunda-feira, feriado nacional dedicado a Nossa Senhora Aparecida, a Prefeitura de Santa Cruz terá atendimentos diferenciados nas repartições municipais. Os serviços essenciais e os plantões estão mantidos. A medida abrange os órgãos e repartições da administração direta e indireta do município. Não haverá atendimento nas ESFs, nas UBSs, devido à natureza essencial e contínua de suas atividades, alguns serviços manterão o funcionamento, entre eles o SEMAI, o Hospitalzinho, o SAMU, PA do Hospital Santa Cruz, Plantão Central e UPA do bairro Esmeralda, abrigos feminino e masculino, albergue municipal, casa de passagem da mulher, guarda municipal, setor de inspeção municipal. Alguns serviços funcionam em regime de plantão, como o setor de transportes, o conselho tutelar e setores de iluminação pública e semáforos. Nesta segunda-feira, as farmácias municipais também não abrem. A Feira Rural Central atende normalmente, das 2:30 até às 6 horas da tarde. As demais não estarão abertas. A Cooperativa de Catadores e Recicladores de Santa Cruz do Sul, a CONCATE, atenderá somente o centro.
0: 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E Canoí, Gilmar, Simone Mendes e Panda abrem programação de shows nacionais da Oktoberfest. A abertura das apresentações valoriza artistas regionais. Detalhes com Samara Santos.
4: O primeiro fim de semana da 41ª Oktoberfest de Santa Cruz do Sul vai ser marcado por 3 grandes shows do sertanejo nacional. Na noite desta sexta-feira, sobe ao palco da maior festa germânica do Rio Grande do Sul a dupla Ícaro e Gilmar. No sábado vai ser a vez de Simone Mendes e no domingo, véspera de feriado, o cantor Panda. Nos 3 dias, os portões da arena abrem às 8 horas da noite. Com produção da Imply Eleven Tickets, a nova arena de shows completamente renovada promete uma melhor visibilidade do palco em todos os setores, além de ampliar a circulação e conforto dos espectadores nos setores pista, front VIP, open bar, backstage e on stage. Nesta sexta-feira, Ícaro e Gilmar, dupla mineira que faz sucesso com canções autorais e regravações, traz os hits Imperfeitos e Despedida em sua estreia no município. Já no sábado, sobe ao palco da Arena de Shows uma das cantoras mais ouvidas do Brasil. Simone Mendes retorna a Santa Cruz, desta vez em sua carreira solo, para cantar Erro Gostoso, Direitos Iguais e P do Pecado. 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
0: 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É hora da previsão do tempo com Rafael Cunha. Muito boa tarde, Rafael.
5: Boa tarde a todos que nos acompanham. A tendência para hoje é de chuva no período da tarde. Chuva que deve seguir também durante a manhã de sábado. E a temperatura hoje chega aos 22 graus. Amanhã a temperatura varia entre 15 e 21 graus. E no domingo o sol até pode aparecer de forma tímida. A partir da tarde de sábado a chuva cessa. Permanece a nebulosidade no sol, o sol até pode aparecer no domingo em algum momento de forma tímida. No domingo a temperatura varia entre 14 e 23 graus. Com as informações do tempo, Rafael Cunha.
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0: 22 graus é a temperatura. 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Hora das informações da segurança pública: motoboy morre em acidente na RSC 4.

0: registrado por volta das 3 horas da tarde. Ele morreu em uma Honda Fan no local. A condutora da outra motocicleta, uma Honda Bis, ficou ferida, sofreu escoriações e foi encaminhada pelo SAMU ao Hospital Santa Cruz. E um brigadiano de 41 anos que atua na ROCAN do 23º Batalhão de Polícia Militar ficou gravemente ferido em acidente registrado na madrugada de hoje em Santa Cruz. O caso aconteceu por volta da 1h45 da madrugada na Travessa Érico Veríssimo, bairro Chus. O policial estava em um patrulhamento em uma Honda NC750X quando foi atingido de forma violenta na traseira por uma Volkswagen Saveiro branca, emplacada em Santa Cruz, conduzida por um homem de 44 anos. O impacto foi tão forte que o airbag da caminhonete chegou a disparar. O policial atingido sofreu graves fraturas. Conforme apurado no local, o homem seguia na Saveiro no sentido do bairro para o centro. Em determinado momento, mudou repentinamente de direção, colidindo com a motocicleta policial que tinha ingressado na via a partir de uma área de estacionamento. O brigadiano atingido teve sangramento na cabeça e fratura exposta na perna esquerda, na altura da canela. Ele foi levado pelo SAMU ao Hospital Santa Cruz, onde recebeu atendimento médico. O autor do acidente apresentava odor etílico e confessou ter ingerido bebida alcoólica antes da colisão. Mesmo assim, o homem de 44 anos recusou fazer o teste do bafômetro. Ele foi algemado e preso em flagrante. E para finalizar, um outro acidente de trânsito também foi registrado. O sinistro envolveu uma Volkswagen Kombi branca de uma empresa e um ônibus intermunicipal e aconteceu nas imediações da rodoviária de Santa Cruz na manhã de hoje. Com o impacto da colisão, a Kombi acabou capotando. O veículo ficou tombado na via. Os feridos foram encaminhados ao hospital e, conforme a brigada, na cena do acidente, um dos veículos teria avançado a placa de pare e colidido no outro.
1: 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Hora do esporte, aqui no Arauto Repórter Unisque, Internacional e Grêmio seguem em situação delicada na tabela do Brasileirão antes do clássico na Arena. Quem comenta o esporte é Luciano Almeida. Olá, Luciano.
2: Olá, amigos. Olá, ouvintes. Os resultados da rodada de retomada do Campeonato Brasileiro, muito especialmente a vitória do Inter e o empate do Grêmio, mantiveram ambos na zona do rebaixamento, com a diferença de que o Inter passou à frente do Grêmio uma posição e um ponto acima. E a partir de agora, todas as atenções se voltam ao Grenal, o clássico 455, do próximo domingo na Arena. O Inter respirou, ganhou alguma confiança e uma dose de tranquilidade, mas não convém nem aos profissionais, nem aos torcedores que se enganem. Se construiu a vitória com um novo ímpeto, uma nova disposição, mais agressividade para competir, o Inter não teve exatamente o controle do jogo, não se defendeu de modo a se manter seguro e não correr riscos. E só assegurou a vitória graças ao acaso e a uma noite especial do goleiro Antony. O seu ataque seguiu tendo problemas e a defesa exposta permitiu que o adversário chegasse. E sob esses aspectos, os problemas foram rigorosamente os mesmos. O que mudou foi o ambiente, foi o temperamento e foi o resultado. E isso, de fato, dá alguma esperança. O Grêmio, no entanto, parece ter colocado frente a frente o técnico Renato Portaluppi e a realidade. E mesmo ele, sempre notabilizado pelo otimismo e por uma confiança inabalável, parece, nesse momento, abatido e receoso. Porque é verdade que o trabalho do técnico Luiz Castro era muito ruim e ele deveria ter sido demitido, inclusive antes do que foi. Mas também é verdade que em futebol, qualidade ainda é fundamental. E sem qualidade, nem Renato e sua absoluta identificação com o Grêmio farão milagres. Um time pode até usar a estratégia adequada ao momento, se portar acertadamente e fazer quase tudo corretamente. Se ele depender da falta de qualidade de jogadores como João Pedro, Caio Paulista, Danilo Barbosa, Dodi, Pavon, TT, Enamorado, Amuso, Carlos Vinícius, Nardoni e Bright White, ele estará fadado ao fracasso, como este Grêmio parece estar. E parece caminhar a passos largos, firmes e decididos no rumo da segunda divisão. Até a próxima.
1: Até a próxima, Luciano Almeida. Obrigado pela

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Com o esporte, encerramos esta edição do Arauto Repórter Unisque. 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

0: da felicidade sem motivos. Mas é sexta-feira, meu povo, é sexta-feira. Que alegria estarmos mais uma edição do nosso Vai de Carona te fazendo companhia nessa belíssima tarde do dia 9 de outubro de 2026. Está no ar mais uma edição do nosso, do seu, do meu Vai de Carona. Pra você que tá em casa, pra você que tá no seu trabalho, pra você que tá nos levando de carona, pra você que só vai trabalhar na terça-feira porque o final de semana começou, Samara Santos.
1: Tá começado já.
2: Fim de semana.
0: Quem fez até sexta-feira, meio-dia, fez.
1: Não.
0: Quem não fez, não faz mais.
1: Isso aí foi atualizado pra quinta-feira.
0: Não adianta mentir pro Big Boss, não adianta mentir pro chefe que você vai render na sexta-feira à tarde, quando tem Oktoberfest na cidade.
1: Exatamente, quem já foi tomar uns copos.
0: Todo mundo já com pensamento no barril de chope.
1: Uns canecos ontem à noite, hoje já não tá rendendo muita coisa não, tá? Então.
0: Tá todo mundo com o pensamento no é um barril de chopin.
1: É muito pouco.
0: É, meus amigos. É, meus amigos. Sextamos. Sextarás. E no trabalho não.

0: faltarás e nem matarás. Não, matar o trabalho, entendeu?
1: Nenhum.
0: Sabe aquela
1: dois,
0: pessoa
1: pois
0: que é matona, assim?
1: Que
0: vai pro banheiro porque em casa ele não ganha e no trabalho.
1: Ah, meu
0: ele
1: carro
0: ganha.
1: Estragou. Eu tô com problema num dente, arranquei um siso. Arruma até um siso pra arrancar, né?
0: É, e aí, a doutora disse que eu precisava botar algo gelado.
1: Não,
0: assim,
1: não. Sabe
0: no
1: o que é
0: dente?
1: Pior? Aí colocou o atestado ontem, colocou hoje, aí vai pro Parque do October, sexta-feira à noite, quem tá lá? O chefe, o patrão.
0: Gente, não, o negócio é o seguinte, ó, eu sempre falo aqui, quem fez até sexta-feira meio-dia fez, quem não fez não faz mais. E o nosso Big Boss conhece tanto a gente
1: que
0: na quinta-feira, no primeiro dia, na primeira noite de Oktoberfest, adivinha o que que o nosso Big Boss faz? Ele paga um churrasco com chopp, refrigerante. É, você não foi, né, Samara Santos? Bem feito.
1: Eu não fui nesse rolê.
0: Você não foi? Eu disse, Samara, bora pra Oktoberfest.
1: Ó, eu falei hoje.
0: Hoje é a primeira noite. Não, hoje eu não vou. Bem feito. Você não comeu churrasco, você não bebeu chopp e você não fez a festa na primeira noite de Oktoberfest. Tudo sabe por quem? Sabe quem que?
1: Quem pagou?
0: Sabe quem que pagou o churrasco ontem? O Big Boss.
1: Ah, mas eu não tinha essa pulseira VIP aí, não.
0: Ah, é porque você não foi.
1: Eu acho que eu tô um pouco comportada
0: bem
1: nos últimos
0: feito,
1: dias.
0: Bem feito, Samara Santos.
1: Mas tá bom, vai ter hoje o churrasco?
0: Não, foi ontem. Perdeu.
1: Ah, tá, é problema meu, então.
0: Perdeu.
1: Poxa.
0: Quem não é? É que nem sexta-feira meio-dia.
1: É?
0: Você não foi ontem? Já era.
1: Tá bom.
0: Só ano que vem agora.
1: Ah, só ano que vem? Você acabou de acabar com qualquer possibilidade de confraternização.
0: Exatamente.
1: Ah, entendi. Posso falar dos presentes?
0: Deve.
1: Então tá, já que a galera tá gostando de falar de comida, vamos falar de duas alaminutas do deck do Pica-Pau. O Alisson foi lá prestigiar essa semana. Boa comida, Alisson. Você gostou? Comeu a laminuta, né?
0: Top.
1: 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Tem vale compras de R$30 da Brad Capas e tem também um fardo de Heilig hoje no Vai de Carona. Já pensou o combão? O que você acha?
0: Credo!
1: Fardo de Heilig valendo, ingresso pro show do Panda, duas alaminutas do deck do Pica-Pau e um vale compras da Brad Capas. Eu, se fosse você, pegava o celular e acessava agora a
0: plataforma.
1: Tu
0: não vai passar fome, vai poder botar uma película ou botar uma capinha nova no teu celular pra fazer muitas fotos no show do Panda.
1: Uhum.
0: E ainda pra comemorar e se...
1: Um fardo de Heilig é o aquece do show do Panda.
0: É, eu ia dizer pra se empolgar.
1: Ó, o deck do Pica-Pau fica aqui bem de frente ao Parque do October.
0: É tudo próximo.
1: Então, assim, ó, primeiro no cronograma, vai lá na Brad Capas, resolve isso primeiro,
0: isso.
1: Tá?
0: Deixa o teu celular em dia.
1: Pode vir jantar no deck do Pica-Pau. Ali tem duas alaminutas, pode trazer até a companhia.
0: Vem almoçar, porque daí tu aproveita mais o dia, entendeu?
1: Ah, é? Tem mais tempo. Então tá. Aí depois do almoço, você toma aquele fardo de Heilig bem geladinho e já dá aquela calibrada pra ir curtir o Panda. Pronto.
0: Isso aí.
1: Mas você não ganha todos, tá? Você ganha só o que tiver sorte mesmo. É um separado do outro, ou seja, vão ser quatro ganhadores. Agora, se você é sortudo nível hard, aí quem sabe a gente dá um combo só pra uma pessoa.
0: Samara Santos, qual é a pauta do programa de hoje, Samara Santos?
1: Olha, Alisson...
0: Você que é uma pessoa muito inteligente.
1: Não, eu
0: você que
1: isso.
0: É uma pessoa que tem uma habilidade, assim, de improviso. Você que tem uma lábia que convence
1: todo mundo,
0: inclusive o Matheus Machado.
1: Ele comeu tanto no churrasco ontem que hoje ele tá até me elogiando. Ah, ele pensou,
0: bom.
1: Que bom que a Samara não veio.
0: Samara
1: agora...
0: Santos. Tinha até picanha, Samara Santos.
1: Ah, é?
0: Tinha picanha.
1: Mas é que o Big Boss é time
0: Rapaz,
1: grande.
0: Rapaz, acho que fazia uns 20 anos que eu não comia picanha
1: se
0: ontem.
1: Se você
0: à noite,
1: visse
0: comi picanha,
1: o
0: Samara
1: óculos
0: Santos.
1: Que o Éder Bambam entrou na firma aqui agora.
0: Mas que tal?
1: É porque o Big Boss tá pagando bem nesse salário aí.
0: É,
1: hein?
0: Viu? Tá todo mundo com o salário na conta, todo mundo em dia desde o dia. Desde o dia 30.
1: Do quinto
0: já.
1: Dia útil. É. Não, nós no caso desde o dia 30. Ô, Alisson, vamos falar de salário, tá?
0: Vamos.
1: Vou te perguntar primeiro. Qual é a primeira coisa que você faz quando recebe o salário? Primeira coisa, não vem me dizer, ah, eu vou pagar a conta X. Não vai.

0: falei quanto eu ganho, né?
1: Ah,
0: eu
1: quanto você ganha?
0: 1 milhão e pouco.
1: Nossa, bastante.
0: É. 1 milhão pro Big Boss e pouco pra mim.

0: gente, vamos lá, tá? A pauta é essa. Qual é a primeira coisa que você faz quando recebe o seu salário? E aí, aqui eu vou dar um exemplo, tá? Tem gente que primeiro paga a conta mesmo, não tem escapatória. Mas tem gente que pingou na conta, ah, vamos comer um lanche ou vamos almoçar fora. Ah, vou comprar uma blusinha nova, vou fazer alguma coisa, adquirir alguma coisa, não sei. Primeira coisa quando o salário cai na conta, o que é que você faz? Conta pra gente no WhatsApp da Arauto.
1: Ó, o Lucas Batista mandou mensagem que diz, estão falando demais na abertura do programa.
0: Eu
1: pronto,
0: concordo.
1: Vamos lá então, pra eles que estarão hoje à noite no palco Arauto.
0: Bora.
1: Banda Mercosul.
0: Você é nosso convidado e estaremos por lá te esperando.
1: Exatamente.

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0: informação, Panda, confia em mim, vai confiando, vai, vai.
1: Ah, não dá pra confiar em você, tá se entregando a essa hora?
0: Calma, já tô indo, três anos depois. Turma, domingão, hein, Panda?
1: Pela primeira vez em Santa Cruz do Sul. Inclusive, antes, a gente tem hoje já show nacional. Ícaro e Gilmar tem a apresentação da dupla. Amanhã tem Simone Mendes, também é a primeira
0: domingo
1: vez.
0: Tem o Panda.
1: Da coleguinha na carreira solo, né?
0: E
1: em carreira
0: todos
1: solo.
0: Os dias na October tem
1: Alisson
0: Pantinha. O Panda é só no domingo, mas a Pantinha é todos os dias de October.
1: Ah, entendi.
0: A Pantinha é todos os dias. O Panda é só domingo. Samara Santos, você tá sabendo, né, o Samara Santos,
1: o
0: que vai ter ingressos pros shows nacionais da Oktoberfest. Sim, vai ter ingressos, vai ter uma
1: mais
0: ação
1: ingressos.
0: Extra.
1: É. Isso.
0: Vai ter uma edição extra de ingressos para os shows nacionais da Oktoberfest a qualquer momento. Pode ser daqui a pouco,
1: spoilers.
0: Pode ser um pouquinho mais pro meio da tarde, pode ser no final da tarde, ou pode ser à noite, não sei, a qualquer momento, então tem que ficar ligado na rádio.
1: Boa.
0: Porque serão dezenas de ingressos.
1: Ó, o Alisson foi gente fina agora, tá? Ele trouxe pra vocês mais ou menos
0: gente fina,
1: uma referência,
0: tá?
1: De que a gente vai ter uma ação extra, esse é o aviso pra quem gostaria de ganhar ingressos, quem quer ir pro October, quem foi em algumas ações e não chegou a tempo, porque também esgota muito rápido, vai ter ação, mais uma. Fiquem atentos à programação da 95,7. Na Arauto FM, a gente vai divulgar pra você qual vai ser esse local pra você ir até lá e com a senha, quem sabe, garantir ingresso pra curtir shows nacionais.
0: Muito bem. Quem é que tá participando aí, Samara?
1: Vamos para os abraços da nossa audiência. Nós estamos perguntando hoje qual é a primeira coisa que você faz quando cai o salário na conta. Qual é a primeira coisa? Manda um presente pra esposa. Ô, oh, maravilha. Seria
0: devolve
1: muito ideal.
0: O adiantamento pro Big Boss?
1: Exato. Às vezes você tem que primeiro descontar o que deve, né? Aquilo que você pediu ao longo do mês, quando tava apertado. Tem gente que já vai logo pedir um lanche, vai logo fazer compras, vai logo ao supermercado. Não sei o que você faz. Conta pra gente no 995702200. O Alisson falou em ganhar 1 milhão e pouco. A Melina colocou carinhas rindo aqui, ó. Ninguém sabia que o salário do Alisson era tão alto, né? Eu também não sabia disso, Melina. Pois descobri aqui, ó, que tá ganhando bem, né? Por isso que tá podendo ir pro October todo dia. Ele tá trabalhando pra isso.
0: Exatamente.
1: Deixa eu mandar abraço pro Martim de Santa Cruz. Ele disse que vai ser o primeiro ano dele curtindo October morando no município. Antes não morava aqui, então vai ser a primeira vez e gostaria muito de curtir o Panda. Tem ingresso valendo pro show do Panda na plataforma de sorteios da Arauto. Um ingresso lá, Martim. Corre e participa. Direto de Venâncio. Alô, Ricardo. Grande abraço pra você. Obrigada pela audiência.
0: Ô, Samara Santos, eu acho que deve ter algum fiozinho com mau contato.
1: Desencapado?
0: Aí. É, tem um fiozinho com mau contato.
1: Eu
0: aí
1: tenho
0: que tá falhando o seu alto-falante.
1: No cérebro eu tenho vários. Sabe aquela história dos 100 parafusos? Ou parafusos?
0: Você tá tomando muito chope.
1: Não tomei nenhum ainda, que injustiça.
0: Você tá tomando muito chope aí, tá dando um problema aí, né?
1: Ah, entendi. Quem sabe seja isso, né?
0: Eu acho, sua voz tá meio, né?
1: Imagina como vai estar na semana que vem, na segunda-feira, a hora que eu entrar no ar de manhã. Inclusive, gente, a October se estende nesse primeiro período até segunda. Reforçando, é feriado.
0: Isso.
1: Feriado de Nossa Senhora Aparecida, que também coincide com o Dia da Criança. A criançada vem pro parque na segunda-feira. Pra curtir a festa da alegria. Então a gente tá nesse batidão de quê? Começou ontem na quinta e nós vamos até segunda com festa.
0: Você vai trabalhar na segunda-feira?
1: Eu vou.
0: Bem feito.
1: Você também vai? Tá falando
0: eu
1: de
0: não,
1: mim por quê?
0: Eu vou discotecar na corrida da alegria.
1: É hobby, não é trabalho?
0: É, não, é hobby.
1: Ah,
0: eu
1: tá,
0: amo
1: entendi.
0: O que eu faço.
1: Ah, eu também amo, mas é meu trabalho.
0: Alô, Big Boss, mereço um aumento agora, hein? Ô, Big Boss. Quando a gente fala que ama o que a gente faz, a gente merece, ó. Não, vou te
1: vai
0: pagar
1: serviço.
0: O dobro.
1: Não, ele vai dizer assim, ah, você gosta, então eu vou te dar mais, já que você gosta tanto, toma. Mais horas. Vamos pra mais abraços. Lisiane Jane, Encruzilhada do Sul, tá participando com a gente, disse que a primeira coisa que ela faz quando o dinheiro cai na conta é pagar as contas do mês, não tem escapatória. E aí depois ela pensa em fazer mercado, que já é automático, né? Primeiro cumprir com as obrigações, pagar as contas e fazer aquele mercado, é o delay por lá. Lisiane, um beijo, alô Pantano Grande, muito boa tarde. Sextamos, galera, coisa linda, turma do churrasco que vai comemorar hoje, turma que vai vir pro October pra curtir o palco Arauto, a galera que vai vir pra curtir a atração nacional, Ícaro e Gilmar, dá uma passada no palco Arauto antes, volta depois também. Curtiu o show, tem mais palco arauto. Vai longe, o Alisson vai estar por lá, né, Alisson?
0: Exatamente, estaremos lá todas as noites. Tocando o terror.
1: Oh, a Bia tá te ouvindo.
0: Não, eu quero dizer animando a galera.
1: Ah,
0: entendeu?
1: Entendi. Ainda bem que você tá bem nos olhos do público lá. Qualquer movimentação indevida do Alisson, vocês registrem e mandem pra gente.
0: Tocando só as bandinhas no palco. Eu quero ver você mexer.
1: Ai, hoje vai ter que ter. Acordei, hoje é sexta-feira e não tem nada que me pare.
0: Ai, vai ter um peteco.
1: Você lançou essa ontem?
0: Não.
1: Ah, mas hoje vai ter.
0: As proibidas não pode, Samara Santos.
1: Não, não pode.
0: Não, não pode. Vem aí o show do intervalo, já já a gente tá de volta, segura aí.
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0: Você tá no clima da sexta-feira, né, Samara? Você tá impossível hoje.
1: Eu?
0: É, tá sempre querendo, né?
1: Arrumar uma confusão. Uh-huh. Sexta-feira é o dia da confusão.

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3: Muito bem, muito bem.
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0: 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Agora as informações do imortal tricolor, o Grêmio de Samara Santos. Vive um drama, não, senhoras e
1: senhores. Quem vai viver um drama é vocês no fim de semana.
0: O Grêmio.
1: Estão preparados?
0: Que vive um drama.
1: Grenal domingão, galera. Tem Grenal nesse fim
0: Vamos
1: de semana.
0: Passar o trator
1: domingo,
0: por cima de vocês.
1: Às 5:30 da tarde.
0: Vamos
1: Estão todos convidados.
0: Vamos passar o trator.
1: A gente vai jogar em casa contra vocês, Alisson.
0: Vamos perder em casa, é mais feio ainda.
1: Não, tá. Vamos mudar de assunto. Vamos falar do Grêmio, mas vamos falar de outras coisas, tá?
0: O Grêmio
1: sofreu um transfer ban e está impedido de registrar jogadores. A FIFA que publicou a atualização na manhã de hoje com essa punição e a penalidade se estende por 3 janelas de contratação ou até a quitação da dívida, que é de praxe, né? A punição decorre da dívida pela contratação do Monsalve. O meia colombiano chegou ao tricolor em julho de 2024, após ter adquirido do Independente Medellín atualmente. O jogador de 22 anos já está emprestado ao Estudiantes, que é da Argentina. Antes da punição da FIFA, o tricolor sofreu um bloqueio preventivo, também conhecido como transfer ban, em agosto. A medida não proibia o Grêmio de contratar e registrar jogadores, mas as novas contratações do clube ficavam condicionadas a uma autorização prévia. A ação ocorreu porque o Grêmio apresentou recentemente um plano de pagamento coletivo de credores para a Câmara Nacional de Resolução e Disputas. O objetivo era quitar uma dívida total de quase 16 milhões de reais em 23 processos no prazo de 60 meses. E não para por aí, o Grêmio também teve outra questão. O auxiliar técnico de Renato Portaluppi, ele foi preso em Porto Alegre. Alexandre Mendes foi preso no início da tarde de ontem, na chegada da delegação do time gaúcho em Porto Alegre, e o motivo seria por descumprimento de uma medida protetiva solicitada por sua ex-companheira. O descumprimento teria ocorrido durante a Expo Inter, sim, tradicional feira agropecuária realizada em Esteio. Essas as informações do Grêmio, Alisson.
0: Muito bem, senhoras e senhores. We'll be right back.

0: sétimo sentido com Brilha Som Aposta. 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A galera tá participando com a gente. Samara Santos, você fez uma cara de preocupada agora. O que você está lendo aí, Samara Santos?
1: Sabe o que eu tô lendo?
0: Eu não sei, mas a cara foi apavorada.
1: Não, eu tava tentando interpretar aqui. Mas é a mensagem da Dai. Ela botou boa tarde.
0: O que a gente quer saber no programa
1: de hoje? Olha, Frida. Calma, deixa eu falar a mensagem da Dai. Segue a Frida, segue a Frida. Bora, Dai. Ela disse que ia pra colocar uma do Ícaro e Gilmar, porque ela vai no show hoje, tá? Ganhou um par de ingressos. E ela não conhece muito, então ela quer entrar no clima. E puxa uma do Ícaro e Gilmar só pra gente dar um gostinho pra Dailene. Hoje à noite se apresentam Ícaro e Gilmar, a dupla vai se apresentar. Vamos ouvir Baqueado ao vivo, vamos ouvir outras músicas deles.
0: Não vou colocar porque eu acho que ela tem que deixar de ser ansiosa e vai hoje à noite, ela vai escutar ao vivo.
1: Nossa, Alisson, que deselegante. Vamos cancelar o Alisson aqui. Mais mensagens. Fábio, grande abraço pra você. Direto de linha Santa Cruz também tá na expectativa, tá? Show de Ícaro e Gilmar e também na expectativa de Panda. Ele curte, tá? Um grande abraço. Alô, linha Santa Cruz. Alô, Fábio. Um grande abraço pra ti. Obrigada pelo registro aqui. A turma que vai prestigiar os shows ao vivo se programou pra isso. Pronto, já tá resolvido. Quem ainda não se programou, não tava com planos e agora tá com vontade de ir, eleventickets.com. Ainda tem ingressos pra você adquirir. Ó, o Alisson foi bem agora. Dai, puxou pra você, hein?
0: Você quer escutar?
1: Eu vou dar uma palhinha.
0: Eu ia deixar
1: pra
0: de
1: ela.
0: Fundo pra você.
1: A gente tem brigado tanto.
2: A gente tem brigado tanto.
1: Tá virando até rotina.
0: Essa voz lembra quem, Samara?
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1: Quem
0: uma mistura
1: lembra?
0: De Jorge Mateus com Henrique e Juliano, né?
1: Você acha?
0: É, ó. Um timbre misturado, como se botasse o Jorge e o Henrique.
1: Misturados,
0: Nova dupla, Jorge e Henrique.
1: Que existe também uma dupla, mas não é isso que você tá falando.
0: É? Jorge, mas o Jorge do Jorge Mateus e o Henrique do Henrique Juliano.
1: O Jorge fez vários feats com diversos artistas, né?
0: Mas esses são o Ícaro e Gilmar.
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1: Já pensou se eu ouvisse ao
0: vivo?
1: Que pedrada,
0: né? Hoje à noite, galera. Hoje à noite.

0: o final do telefone é 0867, mas eu não tenho o nome da pessoa que mandou pra gente, sinceramente. Pagar o agiota é importante, tá? Ó, talvez seja prioridade mesmo. Primeiro paga.
1: Show do intervalo, já já a gente tá de volta. Segura aí que a gente volta já.
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3: Na região dos Vales, 22 graus.
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0: vamos falar de futebol de verdade agora, sim ou claro? 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Agora, as informações futebolísticas do Internacional, senhoras e senhores.
1: Que vai ser esculachado na arena domingo.
0: O Inter chega ao clássico Grenal no próximo domingo, sem pendências financeiras no vestiário. E promete passar o trator em cima do...
1: De quem?
0: Time adversário.
1: Tá.
0: Na quarta-feira, o dia previsto no clube, pagou os salários registrados em carteira dos jogadores. O movimento busca evitar desgastes internos antes da sequência decisiva no Brasileirão. Ainda assim, a direção segue antenada à delicada situação financeira. A direção sempre manteve os salários registrados na CLT em dia. No entanto, ao longo da temporada, ocorreram alguns atrasos relativos a direitos de imagem e outros pagamentos. O esforço colorado para manter os pagamentos em dia também serve como prevenção após os problemas enfrentados antes do primeiro Grenal, válido pela Copa do Brasil. Ou seja, não quer que os colorados joguem de barriga vazia. Aguarde, Sabará Santos, porque no próximo Grenal o trator vai passar.
1: Ai, ai, ai.

0: San Marino, página virou.
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0: É pegadinha, foi ideia da Samara.
2: Mas sobrou pra mim. Mas eu vou justificar,
0: foi
2: tá?
0: Foi ideia da Samara.
2: Sabe o que eu fiz? Eu não posso falar
0: é
2: nada pro Alisson.
0: Foi pegadinha, mas a qualquer momento a nossa unidade móvel vai chamar pros ingressos nacionais da Oktoberfest.
2: Mas sabe o que eu fiz? O Alisson tem pensamentos intrusivos. E eu disse que a Lilian mandou uma mensagem pra gente dizendo isso. Hoje estou de folga e monitorando a Blitz Arauto para ganhar ingressos para algum show da Oktober. Por isso, eu li a mensagem aqui pro Alisson e ele pensou, ah, vou trollar a galera.
0: Oh, tem gente que já tava ligando o motor do carro e já tava dando pé.
2: Onde é que eu tô indo? Mas, ó, tem uma ação extra, fiquem ligados mesmo. Inclusive, a Lilian colocou aqui sobre a dinâmica de hoje, que a prioridade é pagar os boletos com o salário, tá? Sempre fizemos essa mágica pra poder fazer aquela história com o Nubank, disse ela, né? O Nubank que lute, não vai fazer o quê? Mas a prioridade é sempre pagar as contas. Faz parte. Alisson, eu adoraria mandar mais abraços, mas a gente tá com o tempo um pouco esgotado.
0: Vamos pro show do intervalo, então.

0: 11 para as duas, Arauto. 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
2: Na região dos vales, 24 graus.
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0: Festival dos presentes agora no Vai de Carona, vai Samara Santos.
3: Vamos lá, saiu um ingresso para o show do Panda, pro Ronei Fernandes da Silva.
0: Ganhou, parabéns.
3: As duas alaminutas do deck do Pica-Pau saiu para a Daiane Andreia.
0: Ganhou.
3: O Vale Compras da Brad Capa saiu para a Karina Ramos.
0: Parabéns.
3: E o fardo de Heilig saiu para o Daniel
0: Alisson
3: da Silva.
0: Fernandes.
3: Não, Daniel da Silva.
0: Parabéns, parabéns.
3: Você já vai tomar na conta do Big Boss.
0: Parabéns aos sortudos de hoje. Assim fechamos mais uma edição do nosso Vai de Carona.
3: A gente se despede do programa e encontra você no Palco Arauto.
0: Exatamente. Samara Santos, vou tirar uns dias de folga. Agora eu volto só na segunda-feira, talvez à tarde.
3: Aham, seu sonho.
0: Na sequência, Eduardo Glessi, o Clube da Arauto. Tchau, gente. Um ótimo final de semana para todos nós. Valeu, Samara.
3: Valeu.

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tarde tá começando o clube. Que maravilha, meus amigos. Mais uma edição aqui do nosso Clube da Arauto. 2:15 depois do Vai de Carona com Alisson Fernandes e com a Samara, estamos chegando na área para juntos passarmos essa tarde. Ao som aqui da 95.7. Você tá ouvindo essa música? Essa música parece estar aumentando. Aonde que tá chegando esse som? Vou tocar a música da sexta-feira hoje. Vou tocar essa. No lugar da tradicional música da sexta-feira, agora vai a bandinha aqui da October. Porque o clima é de festa. E o quê? Vamos. Cuida bem. Eita, meus amigos, é o clima da Oktoberfest. E vamos lá, minha gente, aproveitar ao máximo essa tarde da sexta-feira. E aí, partiu October? Hoje tem show nacional também da nossa Festa da Alegria, Palco Arauto. Meus amigos, que noite que tivemos ontem. Que festa maravilhosa. Começamos com tudo, a 41ª Oktoberfest. A Festa da Alegria tá aí, então bora curtir ao máximo. E vamos aqui fazer o aquece do final de semana também da turma. Estou chegando na área, vamos juntos passar essa tarde aqui da Arauto com muita, mas muita música boa. Melhor do sertanejo. Você vai curtir também aquele pagodinho. Daqui a pouco vale a pena ouvir de novo. Arauto Toca Mais, com 6 músicas em sequência, sem intervalos. Tudo isso pra curtir em casa, no trabalho, no carro, onde quer que você esteja. Você tá no

tem pizza grande, Trilegal Lanches, eu tenho um ingresso pro showzaço do Panda na Oktoberfest também. Esse aqui já é tradicional da sexta-feira à tarde, né? O kit churrasco do Mercado Barbosa, costela de primeira, salsichão da

0: Jardim renovado e ainda um fardo de cerveja Heineken sendo entregue todos os dias ao longo do mês de outubro. Então garanta a sua participação, meu amigo. Boa sorte pra você.
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0: Segundo a lenda, quantas vidas um gato teria? Segundo a lenda, quantas vidas um gato teria? 6, 7, 8, 9, quem sabe? Segundo a lenda, quantas vidas um gato teria? Essa é a pergunta de hoje, a nossa charadinha dinâmica da tarde. Responde, manda aí pro nosso Whats, compartilha a sua tarde, me diz o que é que você tá fazendo, a galera que tá aí contigo também. Beleza? E às 5 horas eu vou entregar presente aqui também pra nossa audiência. Fechou, meus amigos, já tá pintando aqui os recados, hein? Eita, maravilha, essa nossa tarde da sexta-feira promete. Vamos agitar, galera, pra começar muito bem com Israel e Rodolfo. Hoje não. 2h19, tá começando o clube.
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o sucesso na Arauto. Alegria e informação pra você nessa nossa tarde da sexta-feira. Que maravilha. Marcos e Belucci, pena que seja namoro. 2:30, tá só começando, minha gente. É só o início aqui do clube. Para tudo que você tá fazendo. 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

0: cheio de mensagens, participações. 995-7022-00. Mandar um abraço aqui pro Cássio em Linha Santa Cruz. Valeu, garoto. Certa resposta aqui, meu amigo. Obrigado pela sua audiência, viu? Tudo de bom. Aqui também vai um recado. A mensagem que chega da Marcilene, é isso? Valeu, obrigado pela audiência de vocês, hein, meus amigos? Obrigado pela participação aqui na tarde do clube. Boa sexta-feira, bom final de semana. Um abração aqui pro Fábio Schwertz de Linha Santa Cruz. Alô, Fábio! Tá pedindo sucesso com Panda e Ícaro e Gilmar. Boa, valeu, um abração pra você aí, tudo de bom, uma excelente sexta-feira, bom final de semana. Tô gostando de ver. Linha Santa Cruz aqui, garantindo a participação também, né? Maravilha. 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Eu tenho um ingresso também pro show do Panda na October. 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
0: Uma hora, Danilo e Davi.

0: 27 para as 3, Arauto.
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0: Na região dos vales, 24 graus.
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Danilo e Davi, eu não sou terapia. 17 para as 3, uma ótima sexta-feira para você.

0: 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Muito bem, momento especial para você relembrar clássicos da música, o melhor sempre dos anos 70, 80, 90, comecinho dos anos 2000. Hoje, um clássico do rock and roll para você recordar. Na tarde aqui do clube, vale a pena ouvir de novo com esse clássico do rock. Bora curtir? Vale a pena ouvir de novo.
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0: 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Guns N' Roses tocando aqui. Não vale a pena desta sexta-feira, meus amigos. Que sonzeira! Sweet Child O' Mine para fechar a edição do Vale a Pena Ouvir de Novo. Clássicos de volta na programação Arauto. Isso é o clube, meus amigos. É a tarde aqui da 95.7. Você não tava esperando por essa, né? Essa canção aqui você não esperava. Muito bem, meus amigos. Tá aí então, entregue o Vale a Pena de hoje. Segunda-feira tem mais, hein? Todas as tardes. 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
0: Você vai curtir Kleber e Cauã. Mil adjetivos.

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3: Na região dos Vales, 24 graus.
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0: 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Simone Mendes é atração confirmada do dia 10 de outubro na 41ª Oktoberfest. Hey!
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0: Arauto, alegria e informação. Viúva Negra, sucesso com Gustavo Mioto, fechando aqui mais uma sequência de música boa nesta tarde da nossa sexta-feira. Sexta-feira com Oktoberfest. Fica tudo ainda mais animado, com certeza. Daqui a pouco tem mais, hein? Depois do intervalo, são 6 músicas em sequência. Arauto toca mais.
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0: Daqui a pouco, Ana Castela.

0: 3:16, Arauto.
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Muito bem, são 3h22, a temperatura em Santa Cruz e região em 24 graus. Direto do portal Arauto, os destaques em notícias. Santa Cruz prevê investir R$507 mil em sanitários públicos no Parque do Imigrante. A prefeitura abriu uma licitação para construção em linha Santa Cruz. A disputa pelo contrato vai ocorrer no dia 19 de novembro, pelo critério de menor preço global. O projeto agora integra uma iniciativa regional para preservar a história da imigração e fomentar o turismo local. Veracruz disponibiliza site para solicitar recolhimento de galhos e entulhos. A prefeitura agora permite a solicitação pelo portal veracruz.atende.net. O serviço tem um custo de R$48,86 por carga de 3 metros cúbicos, com pagamento via guia digital. A coleta é realizada em frente ao endereço informado após a compensação bancária. Ícaro e Gilmar abrem a programação de shows nacionais da Oktoberfest hoje à noite. Amanhã vai ser a vez de Simone Mendes e no domingo, véspera de feriado, o cantor Panda. Nos 3 dias, os portões da arena de shows abrem às 20 horas. 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

0: Vamos para a segunda edição do dia do Arauto Toca Mais. Agora são 6 em sequência. Na música 1, Ana Castela, Olha Onde Eu Tô. Música 2, tem Jorge Matheus com Matheus e Cauã, Gaivota. Na 3, Hugo e Guilherme com Marília Mendonça, Mal Feito. Música 4, Thiaguinho, Vamos Que Vamos. Música 5, tem Gustavo Lima, Assunto Que Dói. E na música de número 6, Ed Brito e Samuel, Toda Mulher.
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0: Informação, Ed Brito e Samuel, toda mulher, pra fechar a edição aqui do nosso Arauto Toca Mais. 6 músicas em sequência. Muito bem, 17 para as 4. 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

0: 15 para as 4, Arauto.
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0: Na região dos vales, 23 graus.

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0: 4:08, agora tem Wesley Safadão.
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A música a seguir é de atração confirmada da 41ª Oktoberfest.

no Jota Quest, do seu lado. Fechando mais uma sequência da tarde aqui do clube. 4:03, um abraço aqui pra nossa audiência. Tem muita participação, um abração aqui pra Cachoeira do Sul. O Daniel Rodrigues, valeu Daniel. Pedindo sucesso aqui com Ana Castela, né?

Estamos aí na luta e na audiência, né? Muito bem, grande abraço pra você também. Obrigado pela participação. Boa tarde, Arauto. Aqui a Janira de Minas do Leão. Certa resposta aqui, Janira. Obrigado pela audiência.

0: Certa resposta aos nossos amigos de Encruzilhada, o nosso carinho também, né? Uma excelente tarde, bom final de semana. Aqui também vem a mensagem com a resposta da dinâmica da tarde da nossa charadinha, basta ser o nome. Final telefone 7803. Deixa eu ver, é Verônica, é isso? Valeu, Verônica Dreamer. Obrigado pelo carinho, tá bom, Verônica? Ótima tarde, bom final de semana. Bom demais saber que você tá com a gente. 9957-022-00. Já já mais participações da audiência aqui da Arauto.
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0: Você vai curtir Felipe Rodrigo. Gosta de rua. É a próxima.
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0: Na região dos Vales, 23 graus.
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0: 4:11, agora tem Felipe Rodrigo.

0: palco Arauto, né? Eu sei que você vai. Convida a galera, lança aí no grupo do Whats da turma toda e partiu outubro.
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0: 5 horas tem sorteio rolando, hein? 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
0: 4:28, Lua Santana, clone.

0: 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Murilo Ruf com Jorge. Fechando mais uma sequência da tarde aqui do nosso clube. É o Clube da Arauto, minha gente. 22 minutos para 5. Essa tarde tá voando, hein? Tá passando rápido demais. 995-7022-00. 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

0: 21 minutos para 5. 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
0: Na região dos vales, 22 graus.
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A unidade móvel da Arauto está pelas ruas, viu? Você fique esperto, daqui a pouco, ao vivo no rádio, hein? Eu tô sabendo, informação quentinha aí pra nossa audiência. Aonde será que a turma está? Já tô curioso pra saber.

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0: Atenção, atenção, para tudo que você tá fazendo. 8:05, Unidade Móvel chamando.
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0: Mais uma edição com entrega de ingressos para os shows nacionais da Oktoberfest. Lucas Batista está chamando. Ele está em um ponto da cidade. Eu tô curioso para saber aonde que a nossa unidade móvel está. Qual será a senha que o Lucas vai pedir na hora de entregar o ingresso para você, ouvinte Arauto? Lucas Batista, é contigo. Boa tarde.
2: Eduardo Glessi, ouvintes do Clube da Arauto, nessa tarde de sexta-feira. A Oktoberfest começou na noite de ontem, um excelente público, e hoje já tem o primeiro show nacional da Oktoberfest. Mas tem tantas outras atrações, vão passar ainda Simone Mendes, vai passar o Panda, e Henrique Juliano, Alexandre Pires, e eu sei que você, ouvinte Arauto, está querendo receber ingressos de presente. Nós estamos em uma ação extra. Nós passamos o dia todo falando, uma ação extra, extra, extra, extra, e é agora. Eu quero ver você, ouvinte Arauto, vindo até aonde? Na frente do hospitalzinho. Nós estamos na BR-471, na frente do hospitalzinho, nas proximidades aqui do bairro Santa Vitória. A móvel da Arauto está estacionada e nós estamos esperando você, ouvinte Arauto, para receber o ingresso. Qual é a senha? Hoje, nessa ação extra, a senha vai ser o slogan da Arauto. Eu conto pra você, se você ainda não sabe. Do jeito que você sempre quis. Chega aqui dizendo, do jeito que você sempre quis, e você leva na hora ingresso para o show nacional da Oktoberfest. Vem pra cá, onde nós estamos, na frente do hospitalzinho, às margens da BR-471. A gente te espera.
0: Feito! Que maravilha! Uma edição extra de distribuição de ingressos para os shows da nossa Oktoberfest. Chega buzinando, fazendo a festa. E você vai faturar ingressos para curtir de pertinho todas as emoções dos shows nacionais da nossa Oktoberfest.

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1: 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Geninho com Mariana Fagundes, peão todo tatuado, fechando mais uma sequência

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0: Daqui a pouco, Eduardo Costa. Imagina eu.

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3: 3 para 5. 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
3: Na região dos vales, 22 graus.
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Eduardo Costa, imagina eu.

0: Informação, Hugo e Guilherme, vestido no chão. Fechando, agora sim, fechando a edição aqui do Clube da Arauto.
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0: Vamos lá, pizza grande, Trilegal Lanches pra você. Fabiana Arruda da Silva. Parabéns, Fabiana, parabéns. Quem vai curtir o showzaço do Panda da Oktoberfest é você. Reinaldo, alô Reinaldo Punk, valeu Reinaldo, bom show meu amigo. Ainda hoje até às 18 horas para vir retirar o ingresso aqui na rádio, tá legal? Kit churrasco do Mercado Barbosa. Valmor dos Santos Pereira, alô Valmor. E quem fatura vale compras de R$80 da Mamãe Toxique é você, Patrícia, Patrícia Meireles, parabéns Patrícia. Aos ganhadores, obrigado pela participação e aproveitem os seus presentes. Feito, gente, tô indo nessa, fechando a edição de hoje aqui do Clube, que volta segunda-feira, 14h. Eu, Eduardo Glass, tô de volta no domingão, às 9h, com o nosso Costelão da Aral. Feito, gente, bom final de semana, boa Oktoberfest e bora se divertir no palco Aralto, né?
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0: Valeu, bom final de semana pra

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0: Olá, estamos começando mais uma atração da Sua Aralto para você a partir de agora. Isso, 5:23, 5:23 e hoje.
1: Hoje é sexta-feira.
0: Essa não pode faltar, hein? É o hino da sexta-feira. Ah, deixa rolar. Tô chegando com muita música. Muita informação para você, os destaques e notícias. Bacana. Vamos lá, hoje é sexta-feira, dia 9 de outubro. Estamos então para mais uma edição do nosso Mundo Sertão para você. Essa trilha aqui eu adoro demais. Essa aqui também eu adoro demais. Claro, a sexta-feira todo mundo ama, né? Mas agora aqui começando o nosso Mundo Sertão desse jeito é maravilhoso. Vamos lá, 5:24, 5:24, a temperatura, já vamos aqui atualizar para você, o F5 na temperatura é de 21 graus. Seguimos por aqui, eu sou o Dalvan Barros, tenho o prazer da sua audiência, sua participação e carinho a partir de agora, até às 7 horas estamos por aqui. Com muita música, os destaques em notícias, informações, daqui a pouquinho também já atualizando a previsão do tempo. Tô esperando também o seu recado, feedback para 995-7-022-00. Vamos lá, a plataforma de sorteios também tem presente. Final do programa, tem aquele rodízio de pizza, mais 10 vale chopps do restaurante da Gruta. 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Vamos lá, vamos começar o nosso programa com música, o sucesso. Chegando essa moda aqui que é boa demais. Zezé de Camargo Luciano, irmão da Lua, amigo das estrelas, está começando o nosso.

29 minutos, faltando para 6, 29 para 6. Seu final de tarde com música, alegria e informação. Os destaques em notícias. Ouvimos o Zé Neto e Cristiano. 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Temperatura de 21 graus. Saiba quem tem direito à meia entrada na Oktoberfest de Santa Cruz do Sul. O benefício vale para estudantes, jovens de 7 a 15 anos, pessoas de baixa renda entre 15 e 29 anos, idosos a partir de 60 anos, pessoas com deficiência e acompanhantes, doadores regulares de sangue e visitantes com traje típicos alemães, conforme regra da organização.

0: alto, alegria, informação, tá aí amor de carnaval, o som do Bruno Marrone cantando pra gente, fechando mais, aliás, a nossa primeira sequência, né? Você acompanhou o sucesso aí, abrindo os trabalhos do Mundo Sertão aí desta sexta-feira, também com muita informação, você acompanhando Arauto. Olá, boa tarde, Dalvan, sou o João Vitor do Albardão, por aqui já começando, né? Nossa turma participando. Estamos saindo da firma na audiência do Mundo Sertão. Tamo junto, Arauto. Um bom final de tarde. Valeu, meu garoto. Obrigado pela sua audiência. Tá acompanhando aí, final de expediente já. Bom descanso, hein? Albardão, né? Tá acompanhando, Arauto. Maravilha. Olá, bom final de tarde. A Gessi Nunes da Silva conosco também. Gessi, tudo bem, querida? Um ótimo final de tarde pra você também. Já um bom final de semana. Lembrando, né? Hoje é o segundo dia aí da Festa da Alegria, inclusive hoje abrindo aí as atrações nacionais com Ícaro e Gilmar na Arena de Shows. Final de semana aí de atrações nacionais da 41ª Oktoberfest.
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0: Já tem. Vamos lá na sequência, tem Arruma um Bão do Israel e Rodolfo.

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1: Na região dos vales, 22 graus.
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7: Maravilha, depois do show do intervalo, estamos de volta. 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

0: Sete minutos faltando para seis, sete para seis, clássico do sertanejo, Chitãozinho e Chororó com Ana Castela, sinônimos. Maravilha, seu final de tarde com música e informação. 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
1: 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Panda é atração confirmada do dia 11 de outubro, na 41ª Oktoberfest.

0: Arauto Alegria, informação, Panda com Gustavo Lima, calcinha de renda, que maravilha, fechando muito bem, mais uma sequência. É o nosso Monte Sertão pra você, final de tarde desse jeito, com muita música boa, sucesso e informações também, né, claro, os destaques em notícias. Daqui a pouquinho também a gente atualiza aí a previsão do tempo, já completa para o final de semana, o primeiro fim de aí, né, da Festa da Alegria, hoje inclusive abrindo as atrações nacionais, tem Ícaro e Gilmar. Já amanhã, sabadão, tem Simone Mendes. E pra fechar, então, o primeiro final de semana aí com os shows, tem Panda no domingão. Vamos lá, 21 graus de temperatura, seguimos por aqui. Olá, bom final de tarde, Dalvan. Ótimo final de semana. Olha aí, obrigado. Já saindo do trabalho, final de expediente. Ah, tô vendo aqui. Tô vendo, mandou foto pra gente acompanhando aí, Arauto. Obrigado pelo carinho, Fernando Oliveira tá participando. Agora bom descanso, né? O play no fim, é isso? Então tá certo, garoto. Obrigado pelo carinho, tá bom? Bom descanso pra você, a família aí. Daqui a pouquinho já preparar aquele chimarrão especial pra ficar ainda melhor, não é mesmo? Maravilha. Vamos lá de intervalo, turma. 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
0: Vamos lá, daqui a um pouquinho tem mais sucesso. Murilo Huff.

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6:16, 6:16. Muito boa a sua companhia, a sua audiência, aquele final de tarde que a gente adora. Música, informação, os destaques em notícias. Ed Brito e Samuel cantando pra gente. 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As duas partidas serão às 19:30 no ginásio Arnão. As entradas estão à venda pela internet e em pontos físicos da cidade.

0: seu feedback, seu recado conosco. Nosso WhatsApp tá bombando, é o final de tarde daquele jeito que a gente adora, com muita música boa. Muita informação também, os destaques em notícias. Tá aí a banda Mercosul, que é destaque hoje no palco Arauto. É a banda Mercosul cantando pra gente aí. Pra que brigar, né? Isso, deixa disso. Não briga não, mulher. É. Tá, então você vai acompanhar então esse som ao vivo no Centro Cervejeiro Banda Mercosul, a partir aí da meia-noite no palco Arauto. Vamos lá de intervalo, fechando aí a nossa primeira hora. Eu volto daqui a pouquinho com mais sucesso pra você.
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0: Já, daqui a pouquinho, após o intervalo, tem Felipe Rodrigo

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0: 27 minutos, voltando para 7, 27 para 7. Tá aí o som das bandas, Portal da Serra com Corpo e Alma. Seu início de noite com música e informação. 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Cerca de 1000 atletas serão esperados no Autódromo Internacional de Santa Cruz do Sul, com largada às 7:30 da manhã. A programação inclui percursos de 3, 5 e 10 quilômetros, provas infantis e caminhada. As inscrições já estão encerradas.
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0: Arauto, alegria e informação. Bora embora. Aí, hein, que gaitaço. É, o nosso programa tá chique no Monte Sertão. Vai lá, meu gaiteiro, puxa esse fole. E hoje é sexta-feira. Portal Gaúcho, Tia Garotos e o Tranco, velho, bem fandangueiro, fechando muito bem, mais uma sequência por aqui no nosso Mundo Sertão, que maravilha, seu início de noite com muita música boa, animação, muita informação também para você, os destaques em notícias. Por falar em informação, turma, já já vamos atualizar aqui as informações da previsão do tempo para o final de semana. Tá bom? Final de semana com muitas atrações aí na Oktoberfest, inclusive, começando hoje também as atrações nacionais, né? Com Ícaro e Gilmar na Arena de Shows. Vamos lá, seguimos por aqui, trazer a participação, né? Olá, boa noite, Dalvan. Sempre na escuta em Rio Pardo, toca aí Rainha Musical. Estamos no mate, na escuta do programa. Abraço, meu amigo. Valeu, queridão. Obrigado pela sua audiência. Meu grande amigo Lucas tá participando em Rio Pardo, né? Tá acompanhando Arauto. Valeu, hein? Obrigado pelo carinho, tá bom? Tá no chimarrão, é isso? Aquele mate especial? Que bacana. Bom descanso, né? Agora, final do expediente, acompanhando Arauto aí em casa. Tá tudo certo. Tem mais recados por aqui. Tem mensagem de áudio também, é isso? Olha que maravilha, já já, né? O Valmor Pereira conosco também. Ô Valmor, tudo certo aí, querido? Bom final de tarde pra você, né? Tá acompanhando Arauto, maravilha. Tem mais por aqui no nosso WhatsApp, tá bombando. Tem mais aqui o André Eiderich, de Santa Cruz do Sul, tá participando aqui, né? Deixa eu ver, isso mesmo. Boa noite pra você, garoto. Obrigado pela sua audiência, tá bom? Bom final de semana também. Vamos lá, seguimos de intervalo, você vai acompanhar a chamada aí com algumas das atrações do Palco Arauto Centro Cervejeiro. Hoje, inclusive, tem a banda Mercosul ao vivaço, hein? Agora você acompanha a chamada, eu volto já já.
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0: Maravilha, já já tem mais sucesso pra você. Sol nos Olhos, Jorge Matheus. É na sequência.
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11: Na região dos Vales, 21 graus.
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0: 5 minutos, faltando para 7, 5 para 7. Que maravilha, tá em seu braço, ao vivo, daqui a pouquinho, no palco Arauto Centro Cervejeiro, abrindo aí as atrações. Hoje no palco Arauto, a partir das 19h30, ou seja, 7h30 da noite, seu braço no palco Arauto, hein? Vamos acompanhar, vamos acompanhar. E agora também a gente acompanha a previsão do tempo.
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0: Vamos lá então, Rafael Cunha traz pra gente já a previsão do tempo. 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Rafael Cunha traz pra gente a previsão do tempo. Boa noite, Rafa.
3: Muito boa noite, boa noite a todos que nos acompanham. O dia começou abafado e ao longo do período a chuva retornou à região. Chuva que deve seguir até amanhã deste sábado e a tarde de sábado deve ter nebulosidade. Já no domingo existe a possibilidade do aparecimento do sol de forma tímida. A tendência para amanhã é de mínima na casa dos 15 com máxima em 21 graus e no domingo a temperatura varia entre 14 e 23 graus. Com as informações do tempo, a Rafael Cunha.
0: Valeu. Beleza, beleza. Obrigado, Rafa. Trouxe pra gente a previsão do tempo aqui no nosso Mundo Sertão com mais música. É.

0: Arauto, alegria, informação, tá aí, 90-10, Maiara e Maraíza, fechando aí mais um bloco, a sequência aqui do nosso Mundo Sertão. Hoje vamos até um pouco mais tarde, porque agora um minuto faltando para sete, um para sete, daqui a pouquinho tem mais sucesso, né? Vamos passar aí do bom de baile. Vamos lá, deixa eu trazer mais participações por aqui, a turma que está acompanhando. Olá, boa noite, hoje sem, deixa eu ver, sem Shima. Ah, pois então, pois é, né? Cadê a foto do chimarrão, hein? Cadê a foto do chimarrão? Abraço aí pra Alice de Alto Boa Vista, tá acompanhando aí a gente, maravilha, querida. Bom final de semana, tá bom? Obrigado pela sua audiência, tá participando. Turma, lembrando aí, tem presente na nossa plataforma de sorteios, daqui a pouquinho, tem aí presentão, né? Da... aquele Vale Cafezão da Padaria Rock Show, também sexta-feira hoje, Regis Ismael, Labarca Show Clube, mais a banda da casa. E também tem aí aquele, aquele rodízio de pizza espetacular, mais 10 Vale Shows, que tal, hein? Restaurante da Gruta, tem pra você também daqui a pouquinho, já tem sorteio. Vamos de intervalo, volto já já.
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0: Depois do intervalo tem Gustavo Lima, Bala Alojada, na sequência.

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0: Na região dos Vales, 21 graus.
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0: Vamos lá, 7:07, mais sexta, Gustavo Lima, Bala Alojado. Na sequência já tem presentes.

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A música a seguir é de atração confirmada da 41ª Oktoberfest.

0: 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Tá aí, Chora Me Liga, clássico do João Bosco e Vinícius cantando pra gente. É, tá aí. Festival Sertanejo, é, pra você dia 23 de outubro, pra fechar em grande estilo o nosso mundo sertão.
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0: Muito feliz. Vamos lá, já avançamos o espaço aqui do Bom de Baile, né? Meu Deus, 7:18, 7:18. Já tem mais uma atração pra você aqui na sua Arauto. Antes aqui, vamos de presente, né? Vamos de presente. Vamos lá, Labarca Chocube, traz aí showzar Regis, Ismael e Banda da Casa nesta sexta-feira. A Viviana Siqueira tá levando aí o ingresso, hein? A festa garantida hoje no Labarca. Vamos lá, vale cafezão da Padaria Rock Show. Quem tá se dando bem? O Fábio Luiz Guerque. Parabéns, Fabinho. Tá se dando bem. Agora pra fechar, rodízio de pizza, mais 10 vale chopps, o restaurante da Gruta. Quem tá se dando bem? João Guilherme Cardoso Nunes. Parabéns aos ganhadores. Turminha, o nosso Monte Sertão volta na segunda-feira, tá bom? E eu volto já já aí com o nosso Bom de Baile daqui a pouquinho. Mais uma atração na Arauto.

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0: 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Olá, gente, muito boa noite pra você. 7:26. É, avançamos bastante, né? O espaço aí do nosso bom de baile. Vamos lá, né? Desse jeito então, é antes tarde do que nunca. Vamos lá. Hoje é sexta-feira, dia 9. 9 de outubro, chegamos por aqui com mais uma atração da sua Arauto pra você. É, eu sou o Dalvan Barros, vem comigo, hein? É, vem comigo até às 9 horas. Ao som aí de muita música, o som das bandas, aquele sertanejo também. Você acompanhando a Arauto aí, participando também, né? Já tô com um recado aqui, o nosso WhatsApp tá bombando, que maravilha. Já atualizando aqui a temperatura em Veracruz e Santa Cruz e toda a região dos vales é de 21 graus. Desse jeito é o nosso. Nossa sexta-feira, o fim de final de semana, inclusive, primeiro final de semana aí da Festa da Alegria, hein? Hoje tem show nacional com Ícaro e Gilmar, já na Arena de Shows. Também já se apresenta aí no palco Arauto a banda Sul Brás, hoje ainda tem a banda Mercosul. Vamos lá, 995-70-2200, nosso WhatsApp para você mandar recado pra gente participar, tá bom? Vamos lá, plataforma de sorteios tem presente rolando.

0: Faltou alegria e informação. Tá aí o travesseiro encharcado, brilhação com rainha. Fechando muito bem. Nossa primeira sequência de aliás, a sequência de música de sucesso pra você. É o bom de baile desta sexta-feira. Turma, vamos pro nosso intervalo. Preciso, né? Atualizar aqui a nossa caixa comercial. Estamos bem atrasados. Na sequência eu trago aí a participação da galera. Mas antes, então, o intervalo, você vai acompanhar também já a chamada completa aí das atrações do Palco Arauto Centro Cervejeiro 41ª Oktoberfest.
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5: Vamos lá, depois do intervalo tem mais sucesso pra você. É o bom de baile desta sexta-feira, no clima da festa da alegria. Uma só lajota, Cleiton Borges.
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5: 20 para as 8, Arauto.
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5: Na região dos vales, 21 graus.
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Vamos lá, Cleiton Borges, Uma Sola Jovem. Mais sucesso pra você, 15 para as 8.

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Simone Mendes é atração confirmada do dia 10 de outubro na 41ª Oktoberfest. Hey!

0: Arauto, alegria, informação, que maravilha, tá aí. Ouvimos Direitos Iguais, é sucesso pra você, da Simone Mendes. Amanhã, sabadão, hein, tá chegando. Ao vivasco, que tal você ouvir essa música? E mais, entre outros sucessos da cantora Simone Mendes no, na Arena de Shows, hein? Amanhã, show nacional confirmadíssimo, inclusive também hoje já com Ícaro e Gilmar abrindo as atrações nacionais. Domingão tem Panda também pra você curtir aí, tá bom? Por falar nisso, tem também, né, ingresso, tem ingresso aí pro show do Panda, tem ingresso pro show do Panda. Domingão tem pra você aí, já já tem sorteio, tá bom? Dá tempo de você participar. Show do Panda, domingo. Trazer recado. Ah, tem mensagem de áudio aqui. Vamos trazer agora ou depois, hein? Agora ou depois? Depois, depois. Deixa eu ver aqui se tá tudo certo, se eu consigo trazer agora. Não vai dar não, hein? Não vai dar não. Depois, tá bom? A turma que tá soltando a voz. Deixa eu ver aqui quem mais está conosco acompanhando o Arauto. Olá, boa noite, sou o Gabriel Henke. Estamos aqui comemorando o aniversário do patrão Mauro Godoy. Aquele churrasco e aquele chopp gelado também. Se possível, toca aí feliz aniversário do JM pra ele. Legal, hein? Tá na audiência. O Gabriel, o Marlon, também a Daiane e a Cirlei. Tá legal, então. Daqui a um pouquinho tem a música do JM pra vocês aí, tá bom? Parabéns aí, o Mauro. Felicidades, tudo de bom. Homenagem, então, aí dos seus funcionários, da família, dos amigos também. E a nossa homenagem da Arauto, viu? Bom churras pra vocês aí, celebrando sempre a vida. Maravilha, bom demais. Vamos lá de intervalo, volto já já.
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0: Depois do intervalo tem. Saúde de nós, destaque nacional com o Paulinho Dio.
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0: Dois para as oito, Arauto.
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Vamos lá, destaque nacional com o Paulinho Dias, a um de nós, 8:04.

0: faltou alegria e informação, tá aí, mas na cara que barba, banda Champion, cantando pra gente, fechando muito bem mais uma sequência de sucesso. É o nosso bom de baile pra você. Gente, intervalo, turminha, volto já já com mais sucesso pra você. E aí tem o Toca Mais, daqui a pouquinho, a nossa segunda hora do nosso bom de baile. Excelente noite de sexta-feira pra você, é de festa da alegria, tem show nacional.
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0: Já já tem. Ele te traz São Marino, mais som das bandas pra você.

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0: Maravilha, vamos lá então, 8:18, 8:18, atualizando aqui já a temperatura de 20 graus, seguimos por aqui com Toca Mais pra você, seis músicas em sequência, na música 1, ele te traz San Marino, na 2, Pião, um pião desse jeito, ah, isso aqui é do Country Beat com a Mari Fernandes, ah, tá certo, a música 2, na 3 tem Melô do Rolo, Os Montanares, é no clima já da festa da alegria, a música 4 tem Branca de Neve, Bailaço com a Estação Fandangueira, na 5, 2 Gumes, Felipe Rodrigo, e na 6, fechando a sequência, atração aí do palco Arauto Centro Cervejeiro, hoje à noite, daqui a pouquinho, portanto, Banda Mercosul, fica com ela. Vamos lá, com mais sucesso.

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0: Arauto Alegria Informação, tá aí, Centro Cervejeiro hoje à noite, daqui a pouco, né? No palco Arauto, a noite da BRT. Banda Mercosul, fica com ela. Isso é um clássico do Mercosul, né? Fechando muito bem aí a nossa edição do Toca Mais de hoje, nesta sexta-feira. Vamos lá trazer pra você aqui, então, a programação do palco Arauto de hoje. Vamos lá, né? Está nesse instante. Está, então, nesse instante. Deixa eu pegar aqui a nossa programação. A banda Sul Brás. A banda Sul Brás. Depois aí tem a banda Mercosul a partir da meia-noite, certo? Depois aí 2:30 da manhã, banda Santa Cruz. Ah, antes aqui também, às 23 horas, Beatriz Sax Life, certo? Tem também aí as atrações desta sexta-feira, Centro Cervejeiro, palco Arauto. Amanhã, sabadão, tem aí às 12 horas, banda Nova Geração. Depois aí às 20:30, Marcel Kinak. Depois meia-noite e meia, destaque nacional DNA do Bailão. Sabadão, amanhã, portanto, trago depois então a programação do domingo. Vamos trazer aqui a turma que está participando. Deixa eu ver aqui. Olá, boa noite, roda música da Oktoberfest, abraço. Ah, já foi, né? Já foi aí, já foi. Ouvimos Melô do Rolo, é, com os Montanari. Quem pediu aqui? Deixa eu ver quem mandou recado pra gente. O Arsênio Luiz Kist. Ô, Arsênio, tá aí pra você então, tá bom? Abraço aí. Olá, boa noite, volto na música 5, a Maria Denise de Encruzilhada do Sul tá participando, bom final de semana, tudo de bom, valeu pra você também, querida, tudo de bom aí, tá bom, abração. A Silvia também conosco. Alô, Silvia, obrigado pela audiência, boa noite, quero pedir música, manda ver aí, tá bom, é só pedir, tá certo, o WhatsApp tá à disposição. Olá, boa noite na escuta, a Mercedes Wagner. Ô, Mercedes, mandou foto aqui pra gente na Festa da Alegria, legal, gostei, deixa eu curtir aqui. Boa, né? Já tá participando da festa aí. Boa noite, amigo Dalvan. Quem tá mandando recado pra gente aqui? A Orlandi. Ô, minha querida, tudo certo? Abraço, viu? Tá sempre acompanhando a Arauto também. Bom final de semana pra você. Aqui é o Thiago de Encruzilhada do Sul, trabalhando e ouvindo a Arauto. Alô, Thiagão. Bom, meu querido, obrigado pela sua audiência. Abraço aí, viu? Bom trabalho pra você. Bom fim de também. Vamos lá de intervalo. Volte já já.
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0: Vamos lá, depois do intervalo tem Rainha Musical. Já já. Música.

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0: Arauto Alegria Informação, tá aí, Vox Clube. É o som internacional também, hein? Atração aí da quarta-feira, dia 21 de outubro, Oktoberfest. Maravilha, fechando muito bem, mais uma sequência, gente. Daqui a pouco tem a Voz do Brasil, hein, meu Deus. Quero só ver para encaixar a Voz do Brasil no horário. É, quero só ver. Tem mais o nosso intervalo ainda, que maravilha, hein? Tá bonito demais. O nosso WhatsApp, a turma tá participando. Convite para você também, amanhã tem Brasil Sertanejo, a partir das 6 horas, nosso encontro marcado. Também amanhã a gente tem encontro, né? Amanhã temos encontro também à tarde no Clube da Arauta, 1 hora. Isso, e também temos encontro na Oktoberfest amanhã à noite. Portanto, final de semana, vamos juntos. Boa noite, amigo Dalvan, tudo bem com você? Tudo certo e com você aí. Bora para a última noite de trabalho rumo a Venâncio Aires. Manda aí um forte abraço para todos nós no ônibus que estamos na escuta. Forte abraço. A Marisa Silva, ô Marisa, a turma do ônibus aí. Legal, hein? Bom trabalho para vocês, tá bom? Deslocando até Venâncio Aires. Na 287. Uma boa viagem para vocês aí, bom trabalho, tá bom? Uma boa jornada. Valeu, Marisa. Vamos lá, quero pedir música. Ofereço para a esposa Rosângela, para as filhas a Júlia, Juliane, também para todos na audiência, comemorando mais um dia de vida. Olha só que bacana, parabéns, né? A audiência. Obrigado pelo carinho, tá bom? Parabéns para você, o Pará, é isso? Ah, não, perdão, a Silvia, tá bom, agora sim. Abraço pra você, tá bom? Obrigado pelo carinho aí na audiência, parabéns, felicidades. A homenagem da de toda a turma e, claro, a homenagem que dá Arauto pra você, tá bom? Boa noite, Dalvan, hoje noite de pizza com os netos, o Murilo e também o Cássio. Excelente final de semana a todos. Valeu pra você também. Bom final de semana. Boa noite, amigo Dalvan, abençoada noite pra você, bom descanso, que Deus abençoe, obrigado. Pra você também, uma excelente noite, bom descanso aí, tá bom? Muita saúde também. A bairro Arroio Grande, abraço querido, outro. A Maria Elaine tá participando, bom demais. Vamos lá de intervalo, volto já já.
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0: Vamos lá depois do intervalo. Tem aí Vestido Azul, São Francisco.

0: 3 para as 9, Arauto.
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0: Na região dos Vales, 20 graus.
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